0: James. Ouvimos antes Debbie Gibson, Lust in Your Eyes. Daqui a pouco voltamos com mais músicas para você.
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0: Estamos de volta a Love Songs Educativa FM, o mais puro romantismo para você recordar e também se emocionar. Na sua companhia, Deco Lopes. Seguimos agora ao som de Delta Goodrem. Vamos ouvir Born to Fly. Boa noite.

0: E fechamos esta segunda hora da programação do Love Songs com Gutterd. Nós ouvimos Heaven. Ouvimos antes Inexus com Never Tears Apart. Daqui a pouco voltamos com mais músicas para você.
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0: Estamos de volta com a última hora da programação do Love Songs desta noite, na sua companhia, Deco Lopes. Seguimos agora ao som de James Blunt. Vamos ouvir You Are Beautiful. Boa noite.

New Kids on the Block, fechando a programação do Love Songs desta noite, nós ouvimos Please Don't Go Girl. Ouvimos antes a cantora Nika Costa, I Believe in Love. E assim, vamos encerrando a programação do Love Songs. Eu, Deco Lopes, vou ficando por aqui. Tenham todos uma ótima noite e até o nosso próximo encontro.

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1: A Via do Poder, palco da modernidade em Campinas, a Rua Barão de Jaguara foi durante muito tempo considerada a principal via da cidade. Já foi Rua de Cima e Rua da Direita. Ela conduzia o viajante vindo de São Paulo ao centro da freguesia, passava em frente à matriz, atual Basílica Nossa Senhora do Carmo, abrigava o principal comércio e era endereço da Câmara Municipal e da cadeia pública. Não é só, na esquina com a Rua General Osório, abrigou um dos bares mais frequentados pela população local, o Cristófani, e por ela passava também o Córrego do Tanquinho, cujas águas nasciam no Largo do Pará e desaguavam na altura da Avenida Urozimbo Maia. Foi nela também que morou Francisco Glicério, um dos mais importantes ativistas do movimento republicano. Quanto à modernidade, foi a primeira via de Campinas a receber iluminação pública, telefone e energia elétrica. O próprio Carlos Gomes aprendeu a ler e escrever no sobrado, localizado na esquina com a rua César Berrenbach. Mas a Barão de Jaguara também foi palco de tragédia. O Cine Rink, criado em 1930, foi um dos principais a exibir filmes sonoros e teve seu teto desabado 21 anos depois, matando 40 pessoas e ferindo outras 400 que assistiam à última sessão do dia. Antônio Pinheiro de Ulloa Sintra, o Barão de Jaguara, nasceu em 1837, formou-se médico e atuou como deputado. Seu nome rebatizou a rua no ano de 1889, em reconhecimento aos préstimos à população durante o surto de febre amarela que assolou a cidade. Este foi o Minuto da Memória Campineira, produção e apresentação de Celso Bodstein, realização da Rádio Educativa e Academia Campinense de Letras. 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
2: Boa noite, ouvinte. Eu sou Danilo Fernandes e este é o Conexão Regional, programa da Rádio Educativa dedicado aos músicos de Campinas e região. Aqui nós tocamos as composições, as interpretações dos compositores, compositoras, cantores, cantores instrumentistas de Campinas que nasceram aqui ou vieram para cá produzir a sua arte. O maior grupo musical de Campinas é a Orquestra Sinfônica Municipal de Campinas, que completou 95 anos em 2024, está aí rumo ao seu centenário em 2029, a orquestra que foi criada em 1929, e foi municipalizada no final dos anos 60 e 68, e a partir de 75 teve os músicos tão todos contratados como servidores públicos, e o maestro Benito Juarez dirigiu a orquestra de 75 até 2000. Depois tivemos o maestro Ailton Escobar, 2001, 2002, o maestro Cláudio Cruz. Depois tivemos alguns maestros que foram se revezando, convidados, a maestra Lígia Amadio, durante o ano de 2009, e de 2011 a 2021, o maestro chileno Vitor Hugo Toro. E desde 2022, temos o maestro Carlos Prazeres como regente titular da orquestra. Pois bem, a Orquestra Sinfônica de Campinas gravou diversos LPs e também CDs, e nos programas de hoje e amanhã, nós vamos tocar um pouco dessa produção fonográfica da Orquestra Sinfônica Municipal de Campinas. O primeiro LP que a orquestra gravou foi no ano de 1978 e se chamou Benito Juarez e Orquestra Sinfônica de Campinas interpretam Carlos Gomes e Almeida Prado. Deste LP, eu escolhi a peça mais importante, que é a Sonata em Ré, de Antônio Carlos Gomes, maior compositor campineiro, maior compositor de ópera das Américas. A Sonata para Cordas em Ré Maior, de Carlos Gomes, é uma obra notável. Ela foi composta em 1894, 2 anos antes da morte do compositor Carlos Gomes, e se destaca por sua complexidade técnica e beleza melódica, revelando um compositor maduro e inovador. Diz a lenda que Carlos Gomes teria tido um sonho em que ele se via montado em um cavalinho de brinquedo e voando rumo ao céu. E por isso o último movimento, são 4 movimentos, o último movimento, Vivace, se chama O Burrico de Pau. E muita gente se refere a essa sonata como O Burrico de Pau, mas ele é apenas o último movimento. A sonata é estruturada em 4 movimentos. Um movimento vivo e enérgico, que abre a peça com um tema cativante e ritmicamente pulsante. Um scherzo espirituoso, que é o allegro scherzoso, que é o segundo movimento, que é leve e contrasta com a intensidade do primeiro movimento. Depois um adágio lento e calmo no terceiro movimento, um movimento lento e expressivo que evoca sentimentos de paz e introspecção, e o último movimento, Vivace, O Burrico de Pau, que é o movimento final, cujo subtítulo faz referência a um brinquedo infantil. É uma peça vibrante e dançante que encerra a sonata com um toque de humor e leveza. A sonata de cordas em Ré maior é considerada uma das obras mais importantes do Carlos Gomes, demonstra sua maestria na composição para cordas, foi escrita originalmente para um quinteto de cordas, né? Então, dois violinos, viola, violoncelo e um contrabaixo. E a sua capacidade de criar melodias memoráveis e harmonias ricas. A peça foi dedicada ao Quarteto de Bruxelas, um dos principais conjuntos de cordas da época. A sonata foi publicada postumamente, em 1904, né? Carlos Gomes morreu em 1896, e tem sido cada vez mais apreciada e executada por conjuntos de cordas em todo o mundo. Eu sempre toco ela aqui no Conexão Regional, com o Quarteto Amazônia, do nosso querido Cláudio Cruz, que foi regente da Sinfônica de Campinas, 2003, 2004 até 2005, e sua beleza e expressividade continua a encantar o público, consolidando o lugar de Carlos Gomes como um dos maiores compositores da América Latina. A Orquestra Sinfônica de Campinas gravou, então, nesse LP, Benito Juarez e a Orquestra Sinfônica de Campinas interpretam Carlos Gomes e Almeida Prado, de 1978. Essa sonata em Ré é uma versão, então, para a Orquestra de Cordas, que nós vamos ouvir agora, os quatro movimentos, e voltamos em seguida.

Nós ouvimos aqui no Conexão Regional a Orquestra Sinfônica Municipal de Campinas interpretando a sonata em Ré de Antônio Carlos Gomes, que foi gravado pela Sinfônica de Campinas no LP Benito Juarez e Orquestra Sinfônica de Campinas, interpretam Carlos Gomes e Almeida Prado. Neste segundo bloco, nós vamos ouvir uma peça que foi gravada no segundo LP da Sinfônica de Campinas, que se chamou Geração do Século XXI e foi gravada em 1982. São duas peças que existem nesse LP. O lado A é o poema sinfônico A Geração do Século XXI e o lado B, As Quatro Estações Irmãs. As duas peças são de Omar Fontana e Rogério Duprá. Trata-se de duas belas peças escritas pelo Omar Fontana, que era um empresário da aviação, dono da extinta Transbrasil, que patrocinou o LP. Além de empresário e piloto comercial, Omar Fontana tinha lá seus caprichos musicais, era pianista e compositor. E o projeto levantou voo graças à experiência e o talento do mestre Rogério Duprá, grande arranjador e maestro, que fez a adaptação dessas peças escritas originalmente para piano para orquestra. O Fontana apresentou a Duprá as composições e deixou que o compositor e arranjador tivesse total liberdade no seu esboço, criando o que lhe viesse à cabeça, porém com a condição de que o resultado pudesse ser tocado e gravado por uma orquestra sinfônica. O Rogério Duprá assumiu a parceria de bom grado, tomou as composições de Omar Fontana como base e criou dois impecáveis poemas sinfônicos. Uma celebração ao novo milênio que estava para chegar, e escolheram então a Orquestra Sinfônica Municipal de Campinas, regida pelo maestro Benito Juarez, ensaiaram bastante e nos dias 2 e 3 de julho de 1982, gravaram ao vivo no Teatro Interno do Centro de Convivência Cultural aqui de Campinas, esse LP que teve tiragem limitada e foi uma iniciativa cultural da Transbrasil. Nós vamos ouvir então desse LP As Quatro Estações Irmãs. Você vai perceber uma peça longa de 18 minutos e 22, mas ela é dividida exatamente em quatro partes, que são as quatro estações do ano aí descritas então pelo Omar Fontana e Rogério Duprá nesta peça As Quatro Estações Irmãs, interpretadas pela Orquestra Sinfônica Municipal de Campinas, regida pelo maestro Benito Juarez. Vamos ouvi-la e voltamos em seguida.

Nós ouvimos aqui no Conexão Regional a Orquestra Sinfônica Municipal de Campinas interpretando as quatro estações irmãs de Omar Fontana e Rogério Duprá, do segundo LP da Sinfônica de Campinas, Geração do Século XXI, que foi gravado e lançado em 1982. Neste terceiro bloco, a gente segue ouvindo peças que foram gravadas pela Sinfônica de Campinas em LPs e CDs de 78 a 2016. E agora a gente vai ouvir do CD, do LP, Cinco Concertos para Piano e Orquestra de Vila Lobos, que foi gravado em 1984, tendo como solista o pianista e então professor de piano da Unicamp, o carioca Fernando Lopes, que viveu aqui em Campinas durante quase 40 anos, faleceu em 2019. Ele gravou cinco concertos para piano e orquestra de Heitor Vila Lobos, gravação que nunca tinha sido feita ainda no Brasil. Pois bem, nós vamos ouvir o quarto concerto para piano e orquestra de Vila Lobos. E por que eu escolhi o quarto? Porque ele foi dedicado ao pianista campineiro Bernardo Segal. Foi encomendada pelo Bernardo Segal, a quem a partitura foi dedicada. E o Bernardo Segal fez a primeira apresentação deste concerto, número 4, para piano e orquestra de Vila Lobos, em Pittsburgh, nos Estados Unidos, onde ele vivia desde os anos 30, em 9 de janeiro de 1953, com a Orquestra Sinfônica de Pittsburgh, dirigida pelo Heitor Vila Lobos. Ele compôs o Vila Lobos, o quarto concerto para piano, em 1952, começando no Rio de Janeiro e continuando os trabalhos em Paris, onde finalizou o segundo movimento, e depois em Nova York, onde concluiu a obra. O concerto para piano número 4 é uma composição para piano e orquestra, e a execução dura cerca de 27 minutos. Vamos ouvir então, com a Orquestra Sinfônica de Campinas, o concerto número 4 para piano e orquestra, que é dividido em quatro movimentos, como os outros concertos de Vila Lobos. O primeiro movimento é um allegro non troppo, depois um andante com moto, o terceiro é um scherzo e o quarto é um allegro moderato. A interpretação do pianista Fernando Lopes com a Sinfônica Municipal de Campinas, regida pelo maestro Benito Juarez.

Nós ouvimos aqui no Conexão Regional a Orquestra Sinfônica Municipal de Campinas e o pianista Fernando Lopes interpretando o concerto número 4 para piano e orquestra do compositor carioca Heitor Villa-Lobos. Neste quarto bloco, seguimos ouvindo peças que foram gravadas nos LPs e CDs da Sinfônica de Campinas, que é o grupo musical mais importante da cidade de Campinas e da região toda aqui. Como o nosso programa Conexão Regional é dedicado à produção musical dos músicos de Campinas, é fundamental que a gente toque também gravações da nossa querida Orquestra Sinfônica Municipal de Campinas. Agora nós vamos ouvir uma sinfonia que foi considerada pelo maestro Vitor Hugo Toro uma das principais sinfonias brasileiras da segunda metade do século XX. Trata-se da Sinfonia dos Orixás, do compositor santista Almeida Prado. O Almeida Prado foi professor de composição aqui na Unicamp nos anos 70, 80, 90 e faleceu em 2010, infelizmente, faleceu prematuramente, eu posso dizer assim. E ele compôs essa sinfonia em 1985 e ela foi gravada no mesmo ano pela Sinfônica de Campinas nos dias 19 e 20 de junho de 1985. No encarte do LP, o reitor da Unicamp de então, que é uma gravação da Unicamp, né, feita pela Unicamp, o reitor era o Dr. José Aristodemo Pinotti, médico, ginecologista, professor de ginecologia, foi político também, foi secretário de Saúde, de Educação do Estado. E ele diz assim, que quem como nós acompanha a obra de Almeida Prado desde 1975, melhor dizendo, desde as Cartas Celestes e de Exoflora, sabe o quanto foi rápida e extraordinária a trajetória deste compositor rumo ao reconhecimento nacional e internacional. 1975 marcou o ingresso de Almeida Prado no Instituto de Artes da Unicamp, unidade que ele dirigia em 85, quando foi gravada a Sinfonia dos Orixás. E muito significativamente é também o ano da criação, ou da municipalização de fato, da Orquestra Sinfônica Municipal de Campinas, sob a competente direção do maestro Benito Juarez. Ambos episódios teriam desdobramentos notáveis na cultura regional e do país nos 10 anos seguintes. Na obra pessoal de Almeida Prado, resultaram num trabalho de alta objetividade e coerência, cuja síntese parece estar contida nesta Sinfonia dos Orixás. Ele dedicou a sinfonia à Orquestra Sinfônica de Campinas, ao maestro Bento Juarez, ele fala isso aqui, né, o compositor Almeida Prado, diz que é uma homenagem aos amigos Bete Pinheiro de Souza, né, que era esposa do Benito Juarez, Raimundo Nonato de Souza, Gervásio de Souza, irmãos dele, e Damiano Cosella, que era um arranjador da orquestra. Esses artistas são parte do coração da orquestra, pulsam no ritmo da esperança. O professor Dr. Ubiratã D'Ambrosio, que era o coordenador geral dos institutos, escreve aqui falando sobre a Sinfonia dos Orixás, né, a temática. Olorun criou o mundo e, para exercer seu controle sobre os seres vivos que o habitam, é auxiliado pelos elementos. Esses auxiliares podem melhor executar sua missão junto às criaturas se a elas se assemelharem. E a água salgada se antropomorfiza em Iemanjá, de quem se enamora o Criador, antropomorfizado em Orixalá, e daí nascem novos interlocutores. Xangô, que se elementaria no raio e no fogo, Yansan nos ventos e nas tempestades, Oxum no rio calmo de águas tranquilas e traiçoeiras, e Obá no rio revolto de águas violentas e rudes, Ossain nas florestas, Oxóssi na caça e na alimentação, e assim os elementos com as características psíquicas e comportamentais das criaturas que a eles se associam povoam o universo. Nessa antropomorfização, os auxiliares do Criador se tornam também criadores e se divinizam, pois criar é atributo divino, e se tornam deuses e se tornam orixás, e outros são criados. Há cerca de 600 orixás identificados nas várias regiões da África, onde Olorun espalhou seu sopro criador. Cerca de 50 são conhecidos no Brasil, 16 cultuados no Candomblé e 8 na Umbanda. Conhecer é criar e possuir. Como criadores, os orixás conhecem, concebem e possuem. É possível que o orixá venha de Urubá, Ori, o maior e sacurador, aquele que cura porque nos conhece e que, portanto, nos possui, escreveu o professor Dr. Ubiratã D'Ambrosio. Nós vamos ouvir, então, esta Sinfonia dos Orixás, que é um registro sonoro do pulsar afro-brasileiro que existe dentro de cada um de nós. Ela é formada por vários movimentos. Nós vamos ouvi-la na íntegra e voltamos em seguida aqui após ouvir a Sinfonia dos Orixás, interpretada pela Sinfônica de Campinas.

Nós ouvimos aqui no Conexão Regional a Orquestra Sinfônica Municipal de Campinas interpretando a grandiosa Sinfonia dos Orixás, do compositor Almeida Prado, compositor santista que viveu durante muitos anos aqui em Campinas, foi professor da Unicamp de composição por mais de 25 anos. Agora, neste quinto bloco, a gente segue ouvindo LPs da Sinfônica de Campinas. Em 1986, a Sinfônica de Campinas lançou o LP Antônio Carlos Gomes. E desse LP, só com composições de Carlos Gomes, nós vamos ouvir a famosíssima protofonia da ópera O Guarani. Muita gente acha que a ópera é só a protofonia, mas a protofonia é só uma abertura que foi escrita depois pelo Carlos Gomes para a ópera, que tem mais de 2 horas e meia. A protofonia aqui nessa interpretação da Sinfônica de Campinas tem 8 minutos e 20. E em seguida nós vamos ouvir um LP que a Sinfônica lançou no ano seguinte, né, 1987, chamado Popular, com arranjos maravilhosos de pupurris de música popular brasileira. Tem Choro, tem Milton Nascimento, tem Os Novos Baianos e tem as Jobinianas, que é um arranjo do grande Ciro Pereira, compositor, arranjador de primeiríssima. E o Ciro Pereira também foi professor aqui da Unicamp durante muitos anos de composição, música popular, e ele escreveu esse arranjo maravilhoso chamado Jobinianas, que a Sinfônica de Campinas gravou nesse álbum chamado Popular, de 1987. E nesse arranjo, o Ciro Pereira, ele junta as seguintes músicas: Sinfonia do Rio de Janeiro, que foi composta pelo Tom Jobim e o Billy Blanco; Wave, que é uma composição só do Tom Jobim; Estrada do Sol, de Tom Jobim e Dolores Duran; Corcovado, só do Tom Jobim; Garota de Ipanema, do Tom e do Vinícius de Moraes; e Desafinado, do Tom Jobim e do Newton Mendonça; e Samba de Uma Nota Só, também de Tom Jobim e Newton Mendonça. Vamos ouvir então a Orquestra Sinfônica Municipal de Campinas interpretando a protofonia da ópera O Guarani, de Antônio Carlos Gomes, e Jobinianas, com músicas de Tom Jobim arranjadas por Ciro Pereira. Protofonia do LP Antônio Carlos Gomes, de 1986, e Jobinianas do LP Popular, de 1987, da Sinfônica de Campinas, e voltamos em seguida.

Nós ouvimos aqui no Conexão Regional a Orquestra Sinfônica Municipal de Campinas interpretando Jobinianas, de Ciro Pereira, do LP Popular de 1987, e antes a Protofonia do Guarani, famosíssima composição de Antônio Carlos Gomes para a abertura da ópera O Guarani, e que a Sinfônica de Campinas gravou no LP Antônio Carlos Gomes de 1986. Neste sexto bloco, para encerrar essa primeira parte, amanhã nós vamos tocar mais gravações da Sinfônica de Campinas. Em 1993, a Sinfônica gravou o CD Concertos Lix da Cunha. E desse CD eu destaquei aqui para a gente ouvir a Sinfonia número 2 de Mozart Camargo Guarnieri, grande compositor aqui do interior de São Paulo, de Tietê. E nós vamos ouvir então esta sinfonia, que é composta por três movimentos: enérgico, o primeiro movimento; terno, o segundo movimento; e festivo, o terceiro movimento. Vamos ouvir essa sinfonia número 2 de Camargo Guarnieri e voltamos em seguida para encerrar o programa.

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2: Tem mais de 130 anos o Cemitério da Saudade, o mais antigo de Campinas e também o primeiro cemitério público do Brasil. Lá estão os corpos de barões, baronesas, monarquistas, republicanos, políticos, médicos, juristas e muitas outras personalidades. Foi inaugurado em 1880 e muitas de suas sepulturas, rebuscadas, são assinadas por escultores como Ramos de Azevedo, Tomagnini, J. Rosadas, Velez, Albertini e Colucci. São verdadeiras obras de arte, o que dá um atrativo a mais à marca do cemitério como um extenso e belo museu a céu aberto. Estão enterrados lá, por exemplo, os corpos de Francisco Glicério, Mário Gatti, Hércules Florencio, Orozimbo Maia e Antônio da Costa Santos, além de heróis da Revolução de 32 e de vítimas de epidemias como a febre amarela. Outros personagens menos elitizados também estão lá, misturados aos cerca de 500 mil corpos. Dois deles são muito devotados, o de Maria Jandira e o de um escravo. Jandira foi prostituta, noivou e às vésperas do casamento foi abandonada. Desesperada, suicidou-se ateando fogo no corpo. Sua sepultura ainda hoje é visitada pelas moçoilas esperançosas de seu poder casamenteiro. Outro suicídio fez também famoso seu autor, um escravo que morreu em frente ao cemitério ao saber que seria submetido a chibatadas, o que, na verdade, era apenas uma brincadeira de mau gosto. Em sua homenagem, foi implantado em 1820 o Cruzeiro da Saudade. O Cemitério da Saudade é tombado pelo Conselho de Defesa do Patrimônio Cultural de Campinas, o CONDEPAC, e já ofereceu cenário para filmes como Memórias Póstumas, inspirado no romance de Machado de Assis e estrelado por Sônia Braga. Este foi o Minuto da Memória Campineira, produção e apresentação de Celso Bodstein e realização da Rádio Educativa e Academia Campinense de Letras.
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1: Bom dia minha gente, bom dia coração do interior, a voz da nossa terra aqui na Rádio Educativa de Campinas FM 101,9, já está no ar o Bom Dia Viola e quem fala com vocês é o seu companheiro de todos os dias, de todas as madrugadas, sou eu, Edis Cruz. Hoje gente, hoje é quarta-feira, 12 de agosto e o dia amanheceu com um cheirinho de festa e de bênção no ar, né? Porque é um dia muito especial, é o dia do evangélico, você sabia? E pela primeira vez é feriado aqui na nossa querida Campinas, Um novo marco, uma nova data para nossa história. Fique com a gente que vai ter muita coisa boa hoje, viu? Mas olha, aqui no Bom Dia Viola, a gente sabe que o respeito vem sempre primeiro, né? Não importa a cor, a idade ou a crença de cada um. O respeito às religiões e à fé do próximo é o que faz uma comunidade forte e unida, né? E hoje a nossa mensagem é de paz e de união. Para todos os cristãos tementes a Deus, de qualquer forma, né? De qualquer igreja, que carregam a Bíblia no peito e a esperança no olhar. O meu desejo é que esse feriado seja um dia de sossego no rancho, de alegria com a família e de muita paz no coração, viu gente? Que a chuva benza a lavoura, que o sol aqueça a alma e que o Senhor olhe por cada um de vocês. Fiquem na paz, viu? Aproveitem esse dia com quem vocês amam. E não esqueça, a viola vai continuar cantando para vocês a manhã inteira. Bom dia, Campinas! Bom dia, Brasil! Bom dia, meu povo! E viva a nossa fé! E sempre acompanhado com a direção do nosso querido Marcos Lodi, né? Mas antes de qualquer coisa, vamos erguer o pensamento lá para as alturas. Vamos fazer uma oração. Não aquela oração decorada, não, viu? Mas aquela que sai do fundo do peito. Igual quando a gente olha para o céu estrelado e sente um aperto bom na alma, viu? Vamos conversar um pouquinho com Deus. Senhor Deus, o Senhor que plantou as estrelas no céu e ensinou o sol a nascer todo dia. O Senhor que dá a chuva no tempo certo e o vento que balança a folhagem. Nesse dia de festa, nesse feriado que a nossa cidade ganhou, para te louvar, eu te peço, derrama tua paz sobre cada lar de Campinas. Olha por aquele lavrador que já está na roça antes do galo cantar. Dá força para os seus braços e alegria para o seu coração. Olha pela dona de casa que acordou cedo, que está cansada, mas que arruma a mesa com tanto amor. Enche a casa dela de visitas boas e de risadas fartas, né? Peço que o Senhor olhe pelas crianças, protege os pequeninos, que são como sementes plantadas na terra boa. Tira deles todo o medo e planta grandes sonhos, né? E olha também por aquele que está sozinho, que está triste, que perdeu a esperança. Manda um anjo, Senhor. Pode ser um vizinho, pode ser um amigo, pode ser uma palavra no rádio para aquecer o peito dele. Hoje é dia de gratidão. A gente te agradece pelo pão de cada dia, pela saúde, pelo pé de peixe que floresceu e por mais um dia de vida. E peço também, Senhor, que abençoe cada cristão, cada igreja, cada crente que te busca de coração sincero, seja qual for o jeito de te adorar. Porque o Senhor não olha para a placa de igreja, não é? O Senhor olha para o coração. Que nesse feriado seja um descanso para o corpo e um remédio para a alma. E amanhã a gente recomece com mais fé, mais força e mais amor. É isso mesmo, Deus. Em nome de Jesus, amém. Amém, minha gente querida. Amém, amém, amém. Essa oração saiu aqui do meu peito e vai direitinho pro coração de quem tá ouvindo, viu? Agora, vamos à viola, que a moda é boa e a bênção já foi pedida. Fica com Deus, aperte o som que vai começar o nosso Bom Dia Viola. Bom dia, meus amigos. Daqui a pouquinho eu volto para falar com cada um de vocês, que eu sei que já tá aqui. Já tô olhando aqui pelo WhatsApp e tem um monte de gente aqui. Mas vamos começar o programa, né, gente? Daqui a pouco eu volto e a gente prosseia um tantinho. Agora, com modão bom e daqui a pouco a gente volta. Bom dia! Bom dia.

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0: 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Você pode também vir aqui nos visitar, né? Aqui na Avenida Andrade Neves, 2158, aqui bem pertinho da Torre do Castelo. A partir das 4 da manhã eu tô por aqui, viu, gente? Quer dizer, eu chego mais um pouquinho antes, 3h30 eu já tô por aqui. Aí a gente pode prosear um pouquinho antes de começar o programa, ou durante o programa, prosear um pouquinho aqui no microfone, viu? Será um prazer receber vocês aqui. Quero aproveitar e começar a mandar meus bom dia carinhoso aqui pro Adriano, né? O Adriano, bom dia. O Adriano falou assim, bom dia, vim desejar a você uma quarta-feira abençoado para todos nós. E manda um abraço pro meu irmão Francisco. Toca Pena Branca e Chavantinho, Poeira. Bora pra lida, né, Edis? Bora! É isso aí, Adriano. Bora pra lida, meu irmão. Saúde e com Deus no coração, viu? O José Dantas também tá aqui, né, Zé? O Zé pede sempre uns modão bom. Ele falou, Edis, bom dia. Toca aí pra nossa Morena Cheirosa, Durval e Davi. Opa! Modão bom. É só modão que esse povo pede, que pra mim, eu tenho prazer de tocar pra vocês. Aguenta aí que você já vai ouvir já essa moda boa que você pediu, viu, Zé? Obrigado pelo carinho, obrigado por você estar aqui com a gente sempre, viu? É sempre bom saber que você acorda cedo e manda esses modão aqui pra nós. Obrigado. Adeus, Firmino. Bom dia, meu irmão. Deus abençoe seu dia, viu? Ele falou assim, bom dia, quarta-feira, uma quarta-feira bem cheia de bênçãos e vitórias para você e sua família. E que Deus ilumine cada passo do seu caminho. Ô, meu irmão, obrigado, viu? Deus abençoe seu dia também com muitas coisas boas aí para você, viu? Obrigado. Abração para você, Gil Santos. Gil Firmino tá sempre com a gente também aqui. O José do Carmo Matias. Oi, Zé, bom dia. Ele mandou bom dia. Jesus, abençoa os nossos nesse dia. Não permita que nos afastemos da sua presença, da fé e do teu agir com as nossas vidas. Conduza-nos com amor, sabedoria e paz, e faz da tua vontade a nossa direção. Amém. Ô, Zé, obrigado. E mandou um áudio para nós, ouvir. Vamos ouvir. Bom dia.
1: Bom dia, de cruz.
0: Bom dia.
1: Uma quarta-feira.
0: Opa.
1: Que Deus abençoe e te ilumine sempre. Você e toda a sua família.
0: Amém.
1: Um bom feriado para você. Um bom trabalho, né? Tá trabalhando?
0: Ah, graças a Deus.
1: Só com
0: a
1: música do Amado Xodó para mim aí. Aquela mais tocada. Um abraço, fique com Deus. Tenha um ótimo dia, iluminado.
0: Amém. Você também, deixa comigo. Pode deixar que eu vou tocar essa modona boa pra você, que você tá sempre pedindo pra gente. Obrigado pelo carinho, Zé. Deus abençoe seu dia, com muitas coisas boas aí, pra você e toda a sua família. Peço a Deus que Deus ilumine cada passo por onde você passar, viu? Obrigado pelo carinho de sempre. Meu querido amigo, Paulo Roberto, né, Paulo? Bom dia. Bom dia, diz. Que Deus abençoe e proteja nosso dia. Amém. O Paulo tá sempre aqui. É o primeiro que chega abrindo as porteiras. Hoje foi o Adriano que abriu a porteira, viu? Né, Adriano? E logo em seguida vem esse povo todo. Obrigado pelo carinho, viu, Paulo Roberto? Isso, Roberto Olimpo, manda um abração para você, para sua mãe, para sua esposa, seus filhos e todos, viu? Obrigado pelo carinho, como sempre. A Cacilda, minha querida amiga também, bom dia, diz. Bom feriado para você e todos os seus ouvintes. E que Deus abençoe a todos nós. Amém, Cacilda. Obrigado pelo carinho. Sempre com a gente aqui também, viu? O Theo, meu querido amigo Theo. O Theo tá aqui também falando, oi, diz. Bom dia. Toca rédeas de um poçante com Zé de Camargo e Luciano. Ótima corda, Theo. Outra pessoa que me falou. Ah, obrigado, viu, Theo? Deus abençoe você sempre, viu? Com muitas coisas boas aí, viu? Vou tocar pra você já. O Elisiário, meu amigo, bom dia. Seja bem-vindo.
2: Oi, Edis. Bom dia.
0: Bom dia.
2: Edis, ó, por ser feriado hoje, né?
0: A gente
2: era tá levantando pra trabalhar. Mas o corpo acostuma, né? A gente acaba acordando e sintoniza aí, educativo aí.
0: Obrigado.
2: Nada melhor, né? Enfim, a gente, ele evangélico, né? A gente, enfim, mas é respeitar, né? A gente respeita, né? Porque
0: exatamente,
2: eu sou católico, né?
0: Sim.
2: Mas a gente, né? É muito importante é Deus no coração,
0: exatamente,
2: né, meu querido?
0: Exatamente isso.
2: O mais importante é estar com Deus, é o mais importante, enfim.
0: É isso mesmo.
2: Mas tudo de bom, você está aí, como sempre, animado, animando toda a galera aí, né? Os ouvintes. E tenha um bom dia para você aí, todos os ouvintes aí. E se der, toca aí para a gente, Bico Sem Saída, Trio Palha Dura.
0: Opa!
2: Ok? Grande abraço a você e a todos que estão ouvindo aí. Tchau, tchau.
0: Tchau, obrigado. É bom demais esse modão que você pediu, viu, Elisiário? E olha, gente, é assim, como o Elisiário colocou, a gente respeita todas as religiões, não é? Todas as religiões precisam ter o respeito. Eu sou católico, hoje eu não frequento nenhuma religião assim. Eu vou na igreja como muitos vão aqui, viu, gente? A gente não é aquele católico assíduo, não é aquele cristão assíduo. Eu sou um temente a Deus, tenho Deus no meu coração e agradeço a Deus por cada um que está aqui, viu, gente? E peço que cada um respeite a fé do outro, né? É só isso que a gente pede, que cada um respeite a fé do outro. Obrigado, viu, Elisiário? É isso aí mesmo. Cada um aproveitando o feriado, agradecendo a Deus por todas as coisas boas que a gente está tendo. E ultimamente nós estamos vivendo um mundo tão difícil, né, gente? Tão difícil que eu vou te contar, viu? Minha querida amiga Edna Nicoletti, né, Edna? Bom dia. Seja bem-vinda aqui.
3: Bom dia, Edir.
0: Bom dia.
3: Ai, ai, a semana já tá indo embora. Mais
0: uma
3: ir,
0: vez,
3: né?
0: Verdade.
3: E tá passando muito rápido, Edir. Nossa.
0: Rápido demais.
3: Eu nem sei. A gente cada vez vai ficando jovem há mais tempo. Mas as rugas vem vindo com tudo.
0: Verdade.
3: Chega de amolar você.
0: Não,
3: viu?
0: Importante que emoção a gente
3: vive. Toca Mário Zan pra mim.
0: Sim, senhora.
3: Tô com saudade de ouvir.
0: Pode deixar.
3: Ah, tenha um lindo dia, Edir.
0: Você
3: que
0: também.
3: Que Deus abençoe muito você aí.
0: Obrigado.
3: E todo o pessoal que trabalha com você.
0: Muito
3: e
0: obrigado.
3: Todos os seus ouvintes também.
0: Obrigado.
3: Tá?
0: Deus abençoe.
3: Beijão.
0: Beijo pra você. Oh, como é bom receber esse carinho seu, viu, Edna? Obrigado, viu? Sempre bom receber o seu carinho. E vou tocar Maruzan pra você. Aguenta aí que já você ouve, Maruzan. A minha querida Odina. Oi, Odina, bom dia. Ela tá aqui também com a gente. Ela tá dizendo um bom dia gostoso pra gente aqui, carinhoso. Ela falou o seguinte. Bom dia, Diz. Bom dia. Deus abençoe seu dia e toca pra nós. Barco de papel, com o Trio Parada Dura. Agradeço a todos que estão ouvindo. E a você, obrigado. Odina Terminal Barão Geraldo. Abração pra você, viu, Odina? Sempre bom receber o seu carinho, viu? É sempre bom. O meu querido Zibim tá aqui, né, Zibim? O Zibim mandou uma mensagem. O que ele mandou aqui pra nós? Pera aí.
4: Realmente de evangélico.
0: Isso.
4: Agora é pro senhor na Universal hoje.
0: Isso.
4: Frequenta lá hoje, é uma quarta-feira.
0: Tá certo.
4: Com certeza. Passa com o meu senhor de mais uma quarta-feira, 10 horas de manhã.
0: Isso.
4: Com alegria.
0: Isso.
4: Em nome de Jesus, realmente.
0: Amém.
4: É a palavra que eu estou seguindo. Deus cuide mais de mim, das vitórias merecidas, na cura de tudo. Só alegria, agora, para seguir até o fim, realmente.
0: Ô, Zibinho, que Deus te abençoe, viu? Isso aí. Cada um segue aquela fé, professa a fé que acredita, viu? Isso, vamos junto, tamo junto. Meu querido Tonhão, né? O Tonhão mandou aqui, bom dia, que Deus abençoe o meu, o seu, o nosso dia e o de todos que fazem parte das nossas vidas. Amém. Ô, Tonhão, obrigado, isso aí, bom dia.
5: Bora.
6: Bom dia, dia.
0: Bom dia.
6: Manda pra nós, Teodoro Sampaio aí, roupão de banho.
0: Opa.
6: Manda aí pro Batata, Garrucha, Sabiá, Zé Cavalo, Toninho da Tuba, Brasiele.
7: Modão bom.
6: A todos os ouvintes da Educativa aí.
0: Obrigado.
7: Prazer tocar pra vocês. Aguenta aí que você já vai.
6: É, sábado eu tô indo lá pra Minas dar uma passeada lá na.
7: Obrigado pelo carinho.
6: No sábado eu, Batata.
0: Ah, oh, que meu beleza.
6: Meu menino, tô indo dar umas voltas, Pouso Alegre, Cachoeira de Minas, passar o dia por lá.
0: Ah, oh, que delícia, hein?
7: Obrigado.
6: Adios. Comer uns pastelzinhos de Minas, até uns pastelzinhos bons.
0: Não, mesmo. Boa viagem, Deus abençoe vocês todos. Viu? Sempre bom estar com os filhos, querido, né? Que Deus abençoe vocês, viu? Minha querida Maria da Conceição, bom dia, minha fofa. Deus abençoe você. Excelente quarta-feira para todos nós, né? Para você também, viu? Desejo muitas coisas boas. Muito obrigado pelo carinho de sempre, viu? Jorge Bonfá, meu querido amigo. Hoje tá, não tem treino não, Jorge? Tá descansando ou tá no treino já? Que Deus abençoe, viu? Muita coisa boa aí para você. Espero que você esteja treinando. Ou só mandou mensagem e voltou a dormir. Hoje pode, né? Bom dia. Ô, meu querido, quem tá aqui comigo?
5: Bom
0: também?
5: Dia, Edith.
0: Ô, Jaime.
5: Deus abençoe muito você e esse Amém. Programa maravilhoso.
0: Amém.
5: A todos vocês da rádio.
0: Obrigado.
5: Edith, vê se consegue trocar uma música pra nós ouvir também. Do, é o Edgar de Souza, o Tropeiro, né? Música bonita, viu? Oferecer para todos os ouvintes aí do, da Educativa, povo aqui do Carlos Lourenço, do Tamoio, né? Do Pitu, lá do Tamoio, né? O Elber aqui da Ari Nogueira, tá? Um abraço para todos, viu?
0: Opa!
5: Deus abençoe. E aquele bom feriado aí, né? É do... É, saiu hoje, né?
0: Hoje é dia do Evangelho.
5: Eu não entendo muito dos feriados, né? Mas é coisa bíblica, né?
0: Isso.
5: Mas é beleza, né? Que Deus abençoe e tudo de bom pra você.
0: Tudo viu? De bom pra você também. Obrigado, viu, Jaime? Deus abençoe o seu dia. O César também tá aqui, falando bom dia. Bom dia, César.
8: Bom dia, Dias. É o César aqui da cidade de Jardim, aqui da, de Americana, na padaria. Toca a música aí, Viajante Solitário. Eu ofereço pra Edna, pra Rosane. Todos os ouvintes que estão ouvindo aí também.
0: Obrigado.
8: Aí um abraço aí pra você, viu, meu amigo? Deus abençoe seu dia, viu?
0: Obrigado.
8: Estamos na luta aqui, escutando o programa.
0: Obrigado, César. Abraço pro Mirão, pra todas as meninas aí da padaria Cidade Jardim, em Americana, viu, gente? É sempre bom ter vocês aqui, meus queridos. Cadê a Rosânia, que nos mandou bom dia pra nós aqui? Bom dia, Rosânia. Seja bem-vinda, viu? Sempre. Você sabe que você é bem-vinda, viu? Sabe que tá aqui no nosso coração sempre. A gente não esquece você. Você viu que o Sérgio já falou, eu também já falei. É, a Marilene Benetasso, minha querida amiga. Bom dia, Marilene. Ela mandou o seguinte. Bom dia, que Deus guie cada passo do seu dia. Amém, Marilene. Deus abençoe o seu dia também, viu? Então, depois desse bom dia caloroso, gostoso desse povo todo, eu vou tocar uns modão e daqui a pouco eu volto pra gente continuar com as nossas prosas. Agora 4h41. Bom dia.

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Vou repetir, 19-994-78-0062. 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E eu quero agradecer a cada ouvinte que manda mensagem aqui, tá mandando mensagem. Alessandra tá pedindo aqui uma moda, né? Falou, oi, diz, bom dia, tá com a João Mineiro para nós, vou tocar, deixa comigo. Ô, meu querido Tonhão, tá aqui, mandou uma foto linda aqui da família dele, ganhou de presente. E família, tudo de bom, né? Isso é o maior presente que uma pessoa pode ter na vida, né, Tonhão? Que Deus te abençoe, muitas coisas boas na vida, eu sei. Tá uma família de gente decente, só gente decente, tenho certeza que é só coisas boas mesmo. Presente é esses filhos bons que você tem, não é? Que Deus continue abençoando. O Batata, que é um parceiro, o Tuim, a Graziele, né? A outra eu não conheço, não. Que Deus abençoe a todos, viu? Quero mandar um bom dia carinhoso pra minha querida prima, lá em São José do Rio Preto. E ela pediu pra tocar uma modona boa do Sérgio Reis, que eu vou tocar pra ela aqui, que é o menino da porteira, né, minha prima? Deixa comigo que você vai ouvir essa modona boa do Sérgio Reis aqui. Que é, isso aí é um hino que eu acho que todo mundo gosta de ouvir essa moda, né? Deus abençoe você, viu? Muitas coisas boas aí, já você vai ouvir essa modona boa. A minha irmã também tá mandando mensagem, bom dia minha irmã Cleide, ela falou, bom dia Viola, dia do evangélico, quero oferecer o programa para a cabeleireira Jeane, como orou pela recuperação da minha mãe, e se puder toca Chitãozinho e Chororó, meu irmão. Menino da Roça, ofereço a todos da Educativa, principalmente a Jeane. Ô Jeane, bom dia, viu? Muito obrigado, a gente sabe que você é evangélica e você orou para nossa mãezinha, agradeço de coração. Que Deus possa abençoar a sua vida sempre, viu? Sempre, sempre, sempre. Você, seu marido, sua família toda, viu Jeane? Muito obrigado por todo o carinho. E olha só, quem já viveu no campo sabe que o quintal da casa é o maior brinquedo que existe, né? Galinha vira boiada, lata vira caminhão e o cabo da enxada vira palco de artista, não é verdade? É isso que é a moda do Meninos da Roça, que a minha irmã acabou de pedir aqui, pra Jeane, do Chitãozinho Chororó, vem nos lembrar, viu? Essa música não é só uma história bonita, não. É um retrato da nossa gente. Ela fala daquele menino que olhava pro milharal e enxergava uma multidão, que pegava o cabo da enxada e se sentia o maior palco do mundo, né? E que com a ajuda de um pai que acreditou no sonho, trocou o pouco que tinha por uma viola e um violão, né? É isso aí. E aí vem a lição que eu quero deixar para vocês hoje, viu? Hoje, nesse feriado de paz, olha pro pai, olha o que o pai falou, né, pros meninos. Filhos, a gente tem pouco, mas um pouco é muito para quem tem, para quem quer vencer, viu? Que frase forte, não é? Porque o que move a vida não é o tamanho do celeiro, é o tamanho do sonho. Não é o dinheiro no bolso, é a fé no coração e o incentivo de quem acredita na gente. Se aquele pai tivesse duvidado, o milharal não virava plateia e aqueles meninos não ganhavam o mundo, né? Essa moda nos ensina que o apoio da família, o incentivo de um pai e de uma mãe pode transformar um sonho simples em realidade. Pode levar um menino de roça a cantar para o Brasil inteiro. Então, minha gente, nesse dia do evangélico aqui em Campinas, nesse feriado em Campinas, viu? Só em Campinas. Eu convido vocês a fazerem igual ao pai dos meninos da roça, né? Acreditem no sonho de quem está do lado de vocês. Deem valor ao pouco que tem, porque um pouco com amor e com fé já é mais do que suficiente para vencer, viu? Que a música de Chitãozinho Chororó inspire a nossa semana e que a gente nunca deixe de enxergar plateia onde só tem milharal. Fica com Deus e aperta o som que a viola vai continuar cantando essa linda canção que eu vou tocar para vocês de Chitãozinho e Chororó. Bom dia, essa vai para Jeane. Bom dia, Jeane.

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2: 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Bom dia.

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1: Coisa boa, né, gente? Depois de ouvir uma música dessa bonita, né? Essa música é do Padre Alessandro, O Que Que Eu Sou Sem Jesus? É isso aí. E hoje, né, como o dia de hoje, né, dia do evangélico, eu pergunto, né, o que que nós somos sem Jesus, né? Todos nós, né? E coloquei um padre cantando porque a religião, ela precisa ser respeitada em todos os aspectos, né? Cada um com a sua e a gente segue a vida juntos, né, minha gente? Ó, o sol já vai lá no alto, né? Daqui a pouquinho, né? Tá escuro aqui ainda pra mim, mas daqui a pouquinho ele tá ali. E a viola continua cantando aqui na Rádio Educativa de Campinas, FM 101,9. Mas antes de puxar mais uma moda, eu quero parar um minutinho pra conversar com o coração de vocês, viu? Sabe, tem dias que a vida aperta, tem dias que a estrada parece muito comprida, o sol parece mais quente e o peso da lida parece que não vai passar, não é isso? Mas eu quero te dizer uma coisa, bem baixinho, como quem conta um segredo pro pé do IP. Você não tá sozinho, viu? Olha pro seu redor. O pé de milho que você plantou com tanto cuidado, ele cresceu sem você ver, viu? Mas cresceu. A água que você jogou na terra, ela fez seu trabalho escondido, não é? E é a sua luta, meu amigo. A sua luta de cada dia, ela também tá dando fruto, mesmo que você ainda não tenha colhido, viu? Neste feriado, neste dia de descanso, eu te convido a fazer uma coisa. Para um pouquinho, para de olhar para o que falta e olha para o que já tem, viu? Você já tem vida, você tem uma família linda, mesmo que seja só aquela lembrança de quem está longe. Você tem uma força que vem de dentro, que Deus plantou em você antes mesmo de você nascer. O homem do campo é assim, ele cai, mas se levanta. A seca vem, mas ele espera a chuva. O vento derruba, mas ele replanta. E é isso que faz de você um vencedor, viu? Não é a ausência de problemas, não. É a coragem de continuar com o pé no chão e olhar no horizonte. E hoje, nesse dia do evangélico, eu quero te lembrar de uma palavra que nunca envelhece. Vinde a mim todos os que estáis cansados e oprimidos, e eu vos aliviarei. Isso não é só promessa, é verdade, viu? É abraço que Deus dá quando a gente está no limite. É mão que segura a nossa quando a gente pensa em desistir. Então, levanta a cabeça, espirra a poeira da roupa e sorri, porque o dia ainda não acabou. Está apenas começando, né? E a vitória já está marcada na agenda de Deus, viu? Que essa quarta-feira seja um recomeço para a sua alma. Que a paz desse feriado entre na sua casa como a brisa da tarde. E que amanhã, quando você acordar, você saiba que é capaz, viu? Que é forte e que o melhor ainda vai chegar. É isso aí, meu povo. A vida é linda, mesmo com seus desafios. E a nossa viola vai continuar cantando essa história junto com vocês, né? Um abraço carinhoso do seu locutor de todas as madrugadas, Edis Cruz, direto do coração de Campinas. Fica com Deus e que a paz de Cristo esteja sempre no teu lar. Bom dia! Eu quero aproveitar e mandar um bom dia carinhoso para esse povo todo. A minha prima falou que ama, estamos em Chororó. Ô, minha prima, que Deus abençoe você, viu? Sempre. É, quem tá aqui comigo também? A Fátima Tonucci tá mandando quarta-feira. Vamos agradecer por mais esse dia, sob a proteção e os cuidados de Deus em nossas vidas. Ô, Fátima, obrigado, viu? Sempre bom receber o seu carinho, viu? O Wellington também tá aqui, né, Wellington? O Wellington tá aqui mandando mensagem pra gente. Bom dia!
2: Bom dia a todos da equipe da Educativas e ouvinte. Que todos possam voltar para os seus lares e familiares ao final da jornada.
1: Amém, bom dia.
2: Apesar de ser um programa de viola, se puder, toca para nós aquela do Roberto Carlos, Jesus Cristo, eu estou aqui. Muito obrigado, o Wellington de Boituva.
1: Ô, Wellington, obrigado. Olha, eu não tenho essa música na minha programação aqui, mas vou pedir para o pessoal tocar na programação da rádio, viu? Aqui a gente toca muita moda raiz, tem algumas modas que já foram, foi regravado para algum sertanejo, a gente até toca. Eu vou procurar se tem alguma aqui que algum sertanejo gravou e a gente coloca para você, viu? Deixa comigo. O Renatão Carvalho tá aqui também. O Renatão falou assim, mandou o seguinte: faça a sua parte, seja bom, não espere muito dos outros. O importante é o que você carrega no coração. Sua essência ninguém pode tirar. É isso daí, Renatão. Obrigado pelo carinho de sempre. Renato Carvalho sempre mandando mensagens lindíssimas pra gente todos os dias. Quem não fica longe também é o Pedrão. O Pedro também tá aqui. Falta de consideração não resolve com cobrança, só resolve com distância. Ô Pedrão, você tá com coisa bravo hoje? E eu concordo com você, viu? É isso mesmo. Exatamente isso. Que Deus te abençoe e continue sendo esse cara inteligente e compartilha coisas muito boas e importantes pra gente todos os dias, viu? O Darcy tá aqui, né, Darcy? Bom dia, meu irmão.
3: Bom dia, Edil.
1: Bom dia, bom.
3: Que tô ouvindo, tentando ouvir o sertanejo, porque o sertanejo me machuca, sabe? Sinto muito falta da minha mulher que deixou.
1: Ô, Darcy.
3: 20 dias pra 70 anos junto.
1: Eu imagino.
3: Ficou um vazio. E o sertanejo me deixa muita recordação dela. Falou?
1: Falou, meu amigo.
3: Toca pra mim ouvir, Silvio Santos. Eu vencerei. Falou? Obrigado. Tenha um bom dia aí.
1: Bom dia, meu amigo. Olha, que Deus te abençoe. E que o Senhor Deus acalme o seu coração. Sei que foram... Tente lembrar das coisas boas que você viveu ao lado da sua excelentíssima esposa, viu? Que Deus te abençoe sempre e que Deus... eu tenho certeza que essa dor vai ser difícil de tirar, viu? Mas a dor... Eu acho que é importante a dor da saudade, né? Não do arrependimento. Que Deus continue abençoando você e te protegendo e te aconchegando, né? Que essa dor eu sei que... não sei não, viu? Não posso nem imaginar que dor você está sentindo. Que Deus te abençoe, viu, meu querido Darcy? A Maísa tá aqui, né, Maísa? Bom dia, essa mulher é sempre com a gente. Falou, bom dia, Diz. Bom dia, toca pra nós. A vaca foi pro brejo, tinha um carreiro pardinho. Ah, ô, coisa boa. Vou tocar assim, aguenta um pouquinho que você já vai ouvir esse modão bom do Tião Carreiro Pardinho, que é uma... Esse... Desculpa, gente. Esses dois intérpretes são... As lembranças que eu tenho são boas demais, viu? Saber que a gente cresce ouvindo essas modas boas. E esses dias atrás, eu tenho sempre recebo, né? Sempre o pedido de alguns ouvintes que pedem música. E esses dias atrás, eu vi uma moça, a Rô Mendonça. Ela incentiva a filhinha a ouvir música caipira, né? E eu fico feliz demais, porque é difícil, né, a gente saber que algumas pessoas não preservam essa cultura caipira, né? E a Rô, ela sempre coloca as modas de viola para Antonella ouvir. E eu fiquei muito feliz quando ela mandou mensagem. A garotinha mesmo, a mãe mandou mensagem, que a garotinha mandou para mim. Fiquei feliz demais, Antonella, acho que ela tem 6 aninhos. Então eu peço a Deus que Deus abençoe ela sempre. Abençoe ela, o pai, a mãe dela, a Rô e o marido, para que eles continuem preservando essa coisa boa da música raiz na vida dessas crianças, que são importantes, né? É uma cultura muito importante, né? Obrigado, viu, Rô? Obrigado, se você estiver me ouvindo, obrigado por encaminhar sua filhinha nas coisas boas que a vida pode dar, viu? É sempre bom saber que existem pais, famílias que preservam a nossa cultura. Obrigado, viu? Eu tô aqui também com a minha querida amiga Edna Burro. Bom dia! Ela falou, abençoada quarta-feira, diz. Somos nada sem Jesus. É isso mesmo. Obrigado, viu, Edna? Um abraço pro José Burro também, viu? Muito obrigado mesmo. A minha irmã falou que a minha mãe adora essa música. Adora mesmo, coloquei pensando nela. O nosso amigo Milton também tá aqui, né? O Hamilton mandou, a vida pode trazer desafios, mas com Deus à frente, não há barreiras que você não possa superar. Siga firme e crê na vitória. É isso aí. Falou, bom dia, meu amigo Edis Cruz. Bom dia a todos os ouvintes da rádio. É muito bom acordar ouvindo vocês. Parabéns a todos da rádio. Excelente quarta-feira para todos nós. Abraço. Rapaz, essa música do Padre Alessandro me fez lembrar da minha mãe. Ela gostava muito dele. Ô, meu amigo, que bom, viu? Deus te abençoe. O Benedito de Matos. Oi, Benê, bom dia. Ele falou, bom dia, meu querido. sou ouvinte 24 horas educativa. Meu nome é Benê, sou da cidade de Itajobi, interior de São Paulo, pertinho de Catanduva. E olha o que temos no cemitério, o túmulo do Liu e Léo, do Zique Zeca, e os pais deles, eles eram todos de Itajobi, e era primo do Vieira e Verinha também. Forte abraço para você, sucesso. Mora aqui no centro de Campinas. Ô, Benedito, que Deus abençoe, cara. Ô, que coisa boa, viu? Olha só, que legal. Ele compartilhou uma foto aqui do túmulo lá do Liu e Léo, Zique Zeca. Ô, família, viu? É, e falou dessa coisa boa que a gente tem aqui, essa cultura boa. E esse povo que compartilha com a gente essas histórias incríveis que a gente precisa preservar. Ô Benê, obrigado, viu? Obrigado pelo carinho, obrigado por ter mandado essa foto e compartilhado com a gente essas informações. Pingo também tá aqui, né, Pingo? Bom dia.
4: Bom dia, seu Edson Cruz.
1: Bom dia.
4: Que a paz de Deus esteja sempre a sua vida.
1: Amém.
4: Sua família.
1: Amém.
4: Um ótimo dia, abençoado.
1: Amém.
4: A você, a todos da rádio.
1: Obrigado.
4: A todos os ouvintes que estão ouvindo. Vou mandar um abraço pro meu irmão Zibinho do Bosque. Nosso Paulo ali, colaborador, amigo, colaborador Paulinho. Eu vou mandar um abraço também pro Alexandre lá da portaria do Calas. Excelente pessoa também. Um abraço a todos, Deus proteja e abençoe a cada um.
1: Amém. Obrigado, viu, Pingo? Abração para você. Meu querido Carlos Ambrosio também está colocando Salmos do Dia. Ele é o meu Deus, é meu refúgio, minha fortaleza, e nele confiarei. Amém. Que Deus te abençoe, meu irmão. Muito obrigado, Carlão. A Heloísa também está aqui, né, Elo? Bom dia.
5: Bom dia, meu amigo. Bom dia.
1: Bom dia.
5: Ótima quarta-feira. Que o Papai do Céu te abençoe.
1: Amém.
5: Que ilumina, meu
1: Amém.
5: Irmão. Que você continue sendo esse cara excelente.
1: Obrigado,
5: exemplar.
1: Elo. Obrigado.
5: Que anima todo mundo. Você dá o braço para todo mundo.
1: Amém. Obrigado.
5: Todo mundo que liga para o seu programa. Né? Se sente bem em falar com você e ouvir o seu programa.
1: Ah, eu compartilho o seu sentimento.
5: Eu queria ouvir uma música com Carmen Silva, Adeus Solidão.
1: Ah, modão.
5: Ofereço ao Rony e a todos os ouvintes. Fica com Deus.
1: Amém. Ah, que música bonita, viu? Essa música é linda demais, da conta. É, e eu vou tocar lá pra você já. Aguenta aí que você já vai ouvir essa modona bonita da Carmen Silva, viu? Eu quero mandar um bom dia também pro Paulo. Oi Paulo, bom dia. Paulo mandou o seguinte: bom dia, que Deus nos conduza em cada caminho, nos guie em cada escolha e nos fortaleça em cada batalha. Bom dia, meu amigo, que Deus abençoe vocês, viu? Ô gente, eu vou parar de falar, vou tocar uns modão, daqui a pouco eu volto e a gente continua nossas prosas. Agora, 5h58, bom dia.

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0: Oh, coisa boa! É, ouvimos Sérgio Reis, Xalana, é bom demais, né, gente? Oh, minha gente, ó, dá licença que a carroça da vida tá passando aqui na porta da sua casa, levando a lida de todo dia, viu? Sabe como é que é, né? O dia do homem do campo é uma coisa que nunca para. É o galo que canta cedinho, antes só raiar. É a xícara de café preto no fogão de lenha, que esquenta a alma antes da labuta. É o chinelo ralando no chão da cozinha, o balde rangendo na beira do poço e a enxada batendo na terra dura. E para quem mora na cidade, a lida também é pesada, viu? É o despertador gritando, é o trânsito que não anda e é a correria de um lado para o outro. É o cansaço que vem quando a noite chega. Mas olha só, nessa quarta-feira, feriado, eu quero te convidar para fazer a diferença, viu? Hoje é o dia de colocar a carroça na sombra. Hoje é o dia de desamarrar o cavalo da carroça, deixar ele descansar no pasto, de sentar na varanda, de olhar o movimento, de ouvir o silêncio. Porque a vida corrida da semana, ela vai ficar esperando. O mundo não vai acabar se você parar um pouquinho para respirar não, viu? O serviço não vai sumir. Mas você precisa desse descanso para ter fôlego para recomeçar, viu? E nesse descanso, que tal dar uma passada na igreja, ou reunir a família em casa? Que tal pegar uma viola e cantar uma moda, que seja só para alegrar o coração, não é? Que tal ouvir o barulho dos passarinhos e agradecer por mais um dia de vida? É, o cotidiano é feito desses pequenos detalhes que a gente muitas vezes não vê, viu? Mas hoje é o dia de ver, de sentir, de viver cada minuto com calma, viu? Aproveite esse feriado, minha gente. Tira o pé do acelerador, olha pro lado e enxerga quem tá perto de você. Dá um abraço demorado, conta uma história e ri à toa, simples. E depois, quando a semana recomeçar de novo, você volta com mais força, com mais garra e com a certeza de que o descanso não é uma perda de tempo, é cuidado com a alma, não é? A Rádio Educativa de Campinas, FM 101,9, tá aqui para lembrar você disso, viu? Tá aqui para fazer companhia no seu dia a dia, seja na roça ou na cidade. Que o Senhor abençoe seu feriado e que você tenha um dia de paz, de amor e de descanso verdadeiro. Fica com Deus e amanhã a gente tá aqui de novo, viu? No mesmo horário, porque a viola não vai parar de jeito nenhum. Bom dia! Meu bom dia carinhoso vai para todo esse povo que tava esperando aqui para falar bom dia, né? O Rony tá aqui, né, Rony? Bom dia, meu garoto. Seja bem-vindo.
1: Fala, meu amigo Edis Cruz. Bom dia, tudo bem? Bom dia. Fala aqui o Rony, que é de Sítio Sapezal. Quer mandar um abraço aí pro Votoninho, pro Jacira, meu pai, minha mãe, meu irmão, minha avó, meu tio, minha tia aqui no Sítio Sapezal. Compadre, comadre, lá no Sítio São José, os tios, as tias, família Bacherle, família Mingue, pessoal da Fazenda Estiva, né, o Lauro Delboni, Dona Ruth, o Herman Bambarte, o Tonhão Batata, a Dona Heloísa, o Pia lá do Suco de Laranja, o Caio, meu amigo Bruno lá da padaria, né?
0: Isso.
1: Todos os ouvintes aí que estão ouvindo. Eu queria ouvir a música Felicidade de Caboclo, com o Lir e Léo. Mandar para todos os ouvintes aí, tá bom?
0: Obrigado. Hoje o meu amigo pediu um modão bom que eu vou tocar, que é bonita demais essa música, viu? Bonita mesmo, viu? Deus abençoe você pelo carinho aí, viu? Daqui a pouquinho você ouve esse modão. O Toninho também tá aqui, né, Toninho? Bom dia, seja bem-vindo.
2: Oi, Edir Cruz, bom dia.
0: Bom dia.
2: Toninho da Tuba. Mandar um abração pro Reginaldo Palmeirense lá, minha irmã Toma Pérez. Ronaldo Taxista, o Zé Ferro lá do Quilombo, Rony Pai e Mãe, Silvia, a Lourdes e a Bia, lá do Rony, Amador, Carlos, Tonhão.
0: Opa!
2: Quarta-feira, que alegria.
0: Amém.
2: Mais um dia na vida.
0: Graças a Deus.
2: Tá com ele, meu querido.
0: Amém, Toninho. Deus abençoe, viu? Obrigado pelo carinho de sempre. O Cairo também tá aqui, né, Cairo? Bom dia.
3: Bom dia, Dias.
0: Bom dia.
3: Cairo, da padaria Sandra. Um abraço para você, para sua família, para mim, para minha família, para todos aqui da padaria Sandra. de Janeiro e família, o Toninho e família, o Rony, o Reginaldo, família. Só pro Reginaldo, que feriado é só aqui em Campinas, não é? Itupeva não é feriado, não.
0: Né? Não, é, hoje não pode suco laranja.
3: Não toma suco laranja hoje, não.
0: Hoje só não pode. Sexta,
3: e o meu filho Pedrinho, com 14 anos, ele adora música sertaneja.
0: Que Chico bom. Rei, Paraná, Deus abençoe.
3: César e Paulinho, e Renan e Raí, e Amado Batista. Ele adora o bichinho, quando eu ligo o rádio em casa e toco essas músicas, ele canta junto e toca violão.
0: Que tá bacana. Tocando
3: violão já.
0: É.
3: Alô? Então, tchau, muito obrigado e bom resto de semana.
0: Vamos, é isso aí, vamos pra cima. Obrigado, viu, o cara? Obrigado pelo carinho. O Sidão também tá aqui, né, Sidão? Bom dia.
4: Bom dia, bom dia, bom dia pra nós, Edi.
0: Bom dia.
4: Bom dia, na graça de Deus, nosso Pai Todo-Poderoso.
0: Amém.
4: Bom dia pra você e pra todos os ouvintes da Rádio Educativa, pra você, todos os ouvintes que usam seu programa maravilhoso.
0: Obrigado.
4: Que Deus abençoe seu dia, Deus abençoe nosso dia.
0: Amém.
4: E nossa família. Queria que você tocasse pra nós aí, Deus, fazendo um favor. Tinico e Tinoco. Um favor, um bom dia pra você, meu querido. Boa quarta-feira pra você, falou?
0: Tá joia.
4: Um abraço, meu querido.
0: Pode.
4: Que Deus abençoe seu dia.
0: Opa, obrigado. Obrigado que eu vou tocar um modão pra você aqui, pode deixar. Essa música que todo mundo gosta, eu tenho certeza que você vai gostar dessa moda também. Tonico Tinoco. Quem tá aqui comigo? Samuel também, né? Oi, Samuel, faz tempo que não manda mensagem pra gente, hein? Falou, bom dia, minha amiga Diza, aqui é o Samuel de Paulínia, gostaria de pedir a música Peixinhos do Mar, com Pena Branca e Chavantim, e oferecer para todos os ouvintes, logo, logo, indo pra Limeira estudar. Que Deus abençoe, Samuel, muita coisa boa na sua vida. Aguenta aí que daqui a pouco você ouve. Quem tá aqui comigo também, a família Zanoli, sempre querida. Ela falou, bom dia, meu amigo Diz, ótima quinta-feira para todos nós, que Deus abençoe. A Ivone Juarez Zanoli, de Americana, casal abençoado, Deus abençoe vocês. A minha querida Carmita Fofinha mandou uma mensagem dizendo que seu dia seja doce como um abraço e leve como um sorriso. Que não falte paz, amor e motivos para ser feliz. Tenha um dia maravilhoso. Você também, Carmita, sempre bom receber sua mensagem. Minha querida Maria Pereira, lá de Portugal, bom dia.
5: Querido Edis Cruz.
0: Bom dia.
5: Que a paz do Senhor Jesus nos cubra de bênçãos e vitórias e muitas conquistas, né?
0: Amém.
5: A cada um de nós.
0: Amém.
5: Não importa onde estejamos, todos nós, nossos ouvintes, nossos amigos, nossos familiares, toda a equipe educativa, todo esse mundão que Deus criou.
0: Amém.
5: Né? Somos todos irmãos. E é isso. Bom dia, gente. Que saudade da Carmen Silva, hein? Que vozeirão, vozeirão. Meu Deus, que coisa linda. E esse Mato Grosso e Matias, meu Deus do céu. Isso é bom demais da conta. Hoje eu estou o dia todo com vocês, meus amores.
0: Obrigado, Maria.
5: Bom dia. Hoje é minha folga. Hoje eu fico com a educativa o dia todo.
0: Isso.
5: Beijinho. Um dia maravilhoso para todos nós. Abençoado. Todo mundo com um sorriso no rosto, que a coisa mais linda do mundo é ver alguém sorrindo, né? Feliz, desejar o bem para todos. Deus abençoe todos nós. Beijo.
0: Obrigado, Maria. Deus abençoe você, viu? Minha querida amiga Edna de Sumaré. Bom dia, Edna. Obrigado pelo carinho, viu? O Reginaldo também tá aqui, né, Reginaldo? Bom dia.
6: Bom dia aí. Como
0: bom
6: vai?
0: Dia,
6: Reginaldo
0: bom.
6: Paiva também. De Tupéva na área aí.
0: Opa!
6: Oi, soca pra gente aí da risada. Feriadão da hora, né? Aí tô indo lá pra Bragança Paulista, cidade da linguiça. Bora,
0: isso,
6: bora.
0: Isso.
6: Toca pra gente dar risada aí. Juliano César, Rude Sem Borracha. Ah. Merece pra todos os ouvintes aí, tá na escuta. Toninho, família dele, pro Rony. Rony saiu de problema, né?
0: Graças a Deus. Saiu, é.
6: Só da padaria Sandra, olha o jabá, hein? Pra vocês da rádio aí, um abraço, fica com Deus. E vai, Parmeira.
0: Isso aí.
6: Vai, Corinthians, vai cair esse ano em Corinthians.
0: Bom dia. Vamos lá tocar modão, daqui a pouco a gente volta. Agora, 6h32, bom dia.

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1: Em Campinas, agora 6h39. Bom dia.

coisa boa, Diego e Vitor Hugo, Tubarões. Antes nós ouvimos Zezé de Camargo e Luciano, Coração Está em Pedaços, um pedido da minha querida Carmita, que está sempre aqui com a gente todos os dias. Se você quiser participar do nosso programa, manda mensagem para o nosso WhatsApp, é o 19-99478-0062. Aproveito, mando um bom dia carinhoso para o pessoal lá da Eletro Betel em Paulínia, e especialmente para o Éder Guadagnini e a Simone. Oi, Éder, bom dia, meus amigos queridos, você e a Simone, viu? Abraço carinhoso para vocês dois, foi muito bom receber o carinho de vocês aí pessoalmente, viu? Qualquer dia desse eu passo de novo para tomar outro café com vocês aí. O dia estava muito movimentado e eu não quis atrapalhar. Muito obrigado aí. Abração para toda a equipe aí da Eletro Betel de Paulínia, viu? Obrigado mesmo pelo carinho. A Iraci de Oliveira também está aqui, né, Iraci? Como sempre, mandando bom dia. E ela falou que seu dia seja abençoado por Deus. Beijo para vocês, viu? É muito bom saber que eu tenho a companhia de vocês aqui todos os dias. Vou continuar com os Madão aqui, daqui a pouquinho a gente volta para encerrar o programa. Agora são exatamente 6 horas e 49 minutos. Bom dia!

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0: Eu acho que você tem que mandar aquela mensagem. Mas manda o que tá no seu coração.
2: Porque se fosse eu falaria mais ou menos assim.
3: Ei, boa noite. 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Sinto mais nada.
0: Não, apaga.

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2: Paulo Rogério, essa é pra você. Bom dia.

0: coisa boa! E assim eu vou me despedindo de vocês, de todos os ouvintes que estiveram comigo desde as 4 da manhã aqui na Rádio Educativa. Quero agradecer a todos vocês que mandaram mensagem, o Machado que está mandando mensagem, a minha querida Antonella que mandou mensagem para mim aqui. Bom dia, Antonella!
1: Bom dia, Edith. Antonella, um beijo!
0: Beijo para você, Deus abençoe, viu? Ótimo dia para você, boa escola, viu? Quem tá aqui comigo? O Paulo Rogério, que mandou essa mensagem. Ele pediu esse modão, nós tocamos esse modão, né? Sou Paulo Rogério de Jundiaí, estamos trabalhando aqui em Campinas, estamos à escuta da melhor programação do Brasil. E ouviu o João Mineiro, mas... opa, Milionário Zé Rico, que você pediu, viu? Passo aqui o bastão pro Paulo Rogério Agostinho, que está aqui do meu lado, e amanhã estarei de volta. Bom dia, Paulo, seja bem-vindo.
2: Bom dia, Diz, bom dia a todos os ouvintes. Esse Paulo Rogério aí, eu tenho certeza que é velho, viu?
0: Ah, é, né?
2: É mais velho que eu. Certeza.
0: É, só que o seu xará aqui pediu um modão, né? Ah. Então quis tocar esse modão para ele e finalizar o programa dessa forma. Então agradeço a cada ouvinte que esteve comigo aqui e que você escuta o feriado, dia do evangélico, né? Que vocês possam aí
2: curtir. Hoje a Antonella não tem aula, não. Você falou para ele ir para a escola. Antonella vai ficar em casa.
0: Antonella deve estar passeando, né? Eu acho que ela foi passear, não é?
2: Eu acho que a Antonella vai ficar aterrorizando a Rua Mendonça.
0: É isso, verdade.
2: Vai ficar de cabelo
0: hoje é
2: em
0: dia
2: pé.
0: Dela, é isso. É. Ela falou assim, tem sim. Ah, tem
2: escola?
0: Tem escola.
2: Nossa, benza Deus.
0: Então, Antonella, dia normal. A Rô tá falando que é dia normal. Não é feriado. Ah, estão de Paulínia, são de Paulínia.
2: Ah, de Paulínia.
0: Verdade, nós estamos falando, ô, Antonella. É verdade, viu? Nós
2: somos... da região metropolitana.
0: É verdade. Então, a gente confundiu, viu? Dia normal em Paulínia, é isso mesmo. Obrigado, viu, Rô? Obrigado pelo carinho. E amanhã nós estaremos de volta. Agora, são exatamente 7:01, e como eu sempre digo, a vida é como uma boa moda sertaneja. Ela é cheia de histórias para contar e de sentimentos para compartilhar. Bom dia e até amanhã!

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2: Bom dia, Campinas, bom dia para você que está acordado já às 7h05 da manhã desta quarta-feira, 12 de agosto de 2026. É verdade, gente, é verdade. Tem esse feriado agora, que foi criado o ano passado, e para dia do evangélico, não é? Então, muita gente não está sabendo ainda, mas quando fica sabendo, dá pulo de alegria, né? Que é mais um feriado. Mas nós estamos aqui trabalhando, acho que toda a equipe de locução vem hoje para garantir que a gente, mesmo sem feriado, mesmo sem a presença de algum locutor, a garantia de música boa é sempre infindável. Porque la garantia soy yo. Então, sejam todos bem-vindos. Mandem mensagens escritas, faladas ou televisadas para o 1999-478-0062, 1999-478-0062. Eu lembro sempre que nós estamos transmitindo via satélite pela antena, como chamava aquela antena? A antena parabólica, isso, ela que solta o sinal para a gente lá e como chamava aquela antena? A antena parabólica, isso. Ela que solta o sinal para a gente lá e chega aonde quer que vá.

Roberto vai passar pela Groenlândia, Islândia, norte da Rússia, Espanha e uma pequena área de Portugal. Então corre, dá tempo de você ir no balcão e comprar sua passagem a preços módicos para poder contemplar o eclipse solar lá nessas localidades. Enquanto você não decide ir ao balcão, nós vamos com o 14 bis Caçador de Mim e eu volto já já.

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1: Bom dia, Campinas, 7h21, 12 de agosto, feriado municipal em Campinas, assim, deve estar todo mundo orando, né? Enfim, tá parecendo não, tá confirmado aí um veranico agora em agosto, e aqui onde nós estamos localizados no mapa, as temperaturas vão ficar 3 graus acima da média, tá bom? E isso deve ocorrer até quarta-feira, dia 19. E lá para cima, para o resto do estado, também temperaturas mais altas. Então, temos que nos preparar para o veranico. Mas antes disso, de eu falar isso, o que a gente ouviu? Ouviu a ABBA, Bang, a Boomerang, Roupa Nova, Chuva de Prata. Quem mais? O Chico Buarque e a Simone. E Holanda, 14 Bis, Caçador de Mim. E aí a gente vai, a cada dia, né, entrando, como se fala agora, numa trend. Esses dias atrás a trend era antes da beirada da Xuxa. O que que era a trend mesmo? Esqueci. Estavam falando das beiradas, das abas da Xuxa que estavam aparecendo. Depois começaram a falar agora recentemente dos terremotos, né? Ou do terremoto que atingiu a Colômbia. Triste, né? Mas no meio da tragédia, eu estava falando outro dia que eu sempre aprendo coisas novas, né? E com tragédia não é diferente, eu aprendi coisas novas. Eu não sabia como que os colombianos ou o pessoal de língua espanhola rogava aos céus para pedir ajuda, né? Aí eu estava vendo um vídeo ontem muito triste, a senhorinha chamando todo mundo para fora de casa e falando: Padre Santo, ayúdanos, ayúdanos. E ela falava também: Deus mio é bendito, Deus mio é bendito, ajuda, ajuda. Então eu já sei como, se eu estiver em um país de língua espanhola, como pedir, rogar aos céus para pedir ajuda, né? Mas assim, vem aparecendo e vem pipocando muitas imagens ainda do terremoto da Colômbia. E quem entra para ver os comentários fica criticando quem filmou. Aí não dá para saber, né? Porque as pessoas já estavam na rua sãs e salvas no caso desse vídeo. E não iam jogar combustível, né? Igual a Ana Carolina, mas filmaram para a gente ter o conhecimento de como é estar no epicentro desse episódio.

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1: Buenos dias, buenos dias. Agora 7h38 aqui em Campinas, 12 de agosto de 2026, um feriado no meio da semana, né, gente? Então, quem puder pode aproveitar bastante. Quem está aproveitando aqui comigo é, claro, os habituês. E eles são Hor Concurso também, a Carmita, o Márcio, Fernanda Sintra, a Rosimeire, o Hamilton, a Tereza, o Paulo Rogério, a Rô Mendonça, a Iraci Oliveira, o Machado. É, deve estar lotado o Bar do Machado já, porque ele abre de madrugada, né? E o povo que vai dormir meia-noite, acorda 4 da manhã e já, ó, pica a mula pro bar. Beleza, então. Ah, eu tinha esquecido de falar dos assuntos da semana, né? Então eu tinha dito que o assunto da semana era... O que era mesmo, gente? Era alguma coisa, mas depois começou a ser a aba da Xuxa. Depois passou a ser o terremoto, que é terrível. E agora o assunto é sobre uma criança possivelmente mimada que não quis se sentar, né, no banco do avião e afivelar o cinto. Por que o ninho estava sendo uma rabieta, se negou rotundamente a sentar-se, a broxar-se, o cinturão de segurança durante el vuelo? El vuelo se regressou para o aeroporto e se cancelou todos os viagens e as pessoas que lá estavam foram todas prejudicadas. Não tiene para ninguém, não se sabe por que o ninho ate hecho isso, pero se fez, né? Pero que ai. Então, agora eu estava ouvindo um rádio agora há pouco e lançou uma dúvida. Será que essa criança tinha alguma... não sei como que fala agora, eu não sei se é distúrbio o que fala, né? Mas depois a gente descobre. Depois do Air Supply.

0: Olha, é recomendado que eu toque um montão de música e depois que eu fale o menos possível. Mas tem hora que não dá. Tem hora que não dá. Por quê? O Carlão Venâncio me ajudou aqui. Carlão Venâncio sempre tem me ajudado. E ele falou que é algum transtorno que a criança pode ter. Mas para alguns tipos de transtorno, Carlão, tem aquele crachá, aquela... Como é que chama? Aquela alça, né? Que identifica. Não sei se foi o caso... Pode ter sido mesmo só birra da criança mesmo, mas enfim, como disse Jorge Bonfá, aburrido, El Niño. E sobre essa música do Air Supply, Even the Nights Are Better, eu sempre cantei Even the Nights, San Pedro, Allergic Hits Together. Even the Nights, San Pedro, Since I Found. Eu canto assim, eu gosto de cantar pro São Pedro, viu?
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1: E agora eu aproveito para perguntar para vocês, como vai você? Manda aqui a mensagem para o 1999-478-0062

0: E a Edna levou a sério a pergunta. Como vai você, Edna?
1: Ai, Paulo Rogério, eu estou bem. E você, como está?
0: Eu estou bem.
1: Amo
0: também
1: ouvir as suas conversas, seus papos. Faz toda a diferença no teu programa. Será que as pessoas não veem isso? Ouvir música, a gente ouve nos aplicativos. Agora a gente gosta daquela intimidade. Parecendo assim que somos amigos há muitos e muito tempo. É tão gostoso. Eu amo você.
0: Obrigado.
1: Você e o Edir Cruz é maravilhoso, é irmão, tá bom? Obrigada.
0: Obrigado.
1: Continue você conversando, falando, colocando as suas opiniões, debatendo, faz o que você quiser, o programa é nosso.
0: Ok, obrigado, Edna, abençoe você, viu? Tudo de bom.

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3: É puríssima verdade, gente. Eu vim no feriado. 12 de agosto, feriado. Olha, nós ouvimos o Kenny Rogers, Crazy in Love. Ouvimos de Djavan, Lilás, Daniela Mercury, Como Vai Você? Cazuz, Eu Queria Ter Uma Bomba, Air Supply, Even the Nights Are Better, eu canto São Pedro, né? Mas enfim, Caetano Veloso, Lu Estrela, Adele, Million Years Ago, adoro, Ana Carolina, Combustível, Ahá, Hunting High and Low, Abba, Bang a Boomerang, Roupa Nova, Chuva de Prata. Estão por aqui a Nancy Chelequim, a Sônia, olha, é Sônia Beckham, Old Beckham, né, parente lá do marido da Spice Girl, né, ou a Sônia Bacana, põe um A aqui e fica, né, chique Beckham. Ela disse assim para mim, a Sônia: bom dia, tomar meu café ouvindo você é muito prazeroso. Sinto você aqui na minha mesa, sentado na minha frente, muito espontâneo, simples nas conversas. Amo você. Ah, te quiero también, carinho. Sônia de Americana, te quiero mucho, querida. Beijos. Olha, eu tenho que contar rápido isso porque o tempo tá acabando, né? Essa próxima música e a outra, ela tem duas coisas que eu preciso falar. A primeira é a do Elton John, que chama Your Song. Ela foi composta durante um café da manhã. Estava na casa do Elton John, ou Elton John estava na casa dele. Na casa dele quem? É bem, né? O do Bernie Taupin, em 1967. Ele fez a letra e o Elton John fez a música. Só que quem assistiu ao filme biografia do Elton John fica com a intenção que o cara que estava, se era o Bernie Taupin, poderia ser o bofe do Elton, né? Hoje em dia não fala mais bofe, né? Fala o crush ou fala o boy. Tava o Elton John com um boy lá, não sei o que eles andaram fazendo, mas aí de manhã, durante o café da manhã, saiu essa música que é belíssima. E a outra canção na sequência é porque é aniversário do Amedeo Música, que é belíssima. E a outra canção na sequência é porque é aniversário do Amedeo Ming. Eu já vim pesquisar que ele não

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1: Olá, muito bom dia para você que está sintonizado conosco, comigo pelo menos desde as 7 horas da manhã, agora são 8 horas e 34 minutos, é quarta-feira, 12 de agosto. O sol desponta aqui no alto do castelo, está um pouquinho de frio ainda, mas dizem que vai melhorar. Nós ouvimos Elba Ramalho, De Volta pro Aconchego, Bon Jovi, Bed of Roses, Elvis Presley, Always on My Mind, Eduardo Dusek, Barrados no Baile. É, isso é que dá você querer frequentar. Já cantava Eduardo Dusek, que é um gênio quando retrata as elites carioca, né? Ah, é isso aí. Tivemos também o Amedeo Ming, aniversariante do dia, com Cantare d'Amore. Sir Elton John com Your Song. E antes, várias outras canções que eu já falei o nome por aqui. Olha, hoje eu estava botando reparo aqui, é um dia, deixa eu ver que eu tô chegando lá. É dia de, hoje não é dia de Maria não, conforme a minissérie diz. É dia internacional da juventude, obrigado então pelo dia, eu agradeço. Dia nacional do elefante, ou melhor, dia internacional do elefante. Aí eu pergunto para vocês, vocês sabem como coloca 4, 5 elefantes dentro de um Fusca? Ou você sabe como o elefante passa creme Nivea? É, essas piadinhas eram da época da minha quarta série, viu? Então tá bom, responde para mim aí como coloca 5 elefantes dentro de um Fusca e como o elefante passa creme Nivea. Tá bom? Olha, tava sumido, tava desaparecida, na verdade, a alma penada, ela acabou de aparecer aqui em pleno feriado, viu? Então não adianta orar no dia de hoje, porque não teve jeito, apareceu a alma penada, salve-se quem puder. Só com Elis Regina mesmo.

0: Bom dia, bom dia, bom dia.
1: Bom dia.
0: Moro em Campinas, feriado em Campinas.
1: É.
0: E minha área de trabalho é Rio Claro, Indaiatuba.
1: Ai, que desgosto.
0: Tá certo isso?
1: Que desgosto na voz dele, né, gente? O Jorge dos Santos Lima. É, tem que ir para Rio Claro, pega estrada, filho, vá com Deus e olha, avisa aos navegantes, viu? Porque é feriado. Tem gente que vai vir de fora e vai esquecer.
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1: Um dos pontos mais altos dentro do perímetro urbano de Campinas, com 27 metros, a Torre do Castelo propicia uma vista única, os 360 graus da cidade em suas seis amuradas. Ao norte, os bairros do Taquaral, Bonfim e Botafogo, que surgiram seguindo os trilhos das companhias Mogiana e Funilense no final do século XIX. A oeste, as marcas de uma nova cidade que começou a se formar a partir da década de 1940. Ao sul, o centro verticalizado e a leste, os bairros que se formaram no período cafeeiro, entre eles o Cambuí e os hoje distritos de Souzas e Joaquim Egídio. Em dias claros, é possível avistar também as cidades da região, como Valinhos, Hortolândia, Sumaré e Paulínia. A torre foi construída entre o final da década de 1930 e o início da década de 50 pelo urbanista Prestes Maia para ser um reservatório de água. A construção deu muito certo também como mirante paisagístico, inclusive dando novo nome à região que pertencia ao Jardim Chapadão e passou-se a chamar Bairro Castelo. A Praça da Torre foi inspirada na Praça da Concórdia em Paris, recebe o trânsito de seis vias e transformou a região numa das mais charmosas da cidade. Hoje o visitante encontra no interior da torre o Museu da Sanasa, com peças que serviram para abastecer a cidade no século XIX. O espaço passou por reformas em 1972, 91, 98 e 2012 e está tombado pelo Conselho de Defesa do Patrimônio Artístico e Cultural de Campinas, o CONDEPAC. A Torre do Castelo pode ser visitada de terça a sexta, das 10 da manhã às 5 da tarde, e aos sábados e domingos, das 9 às 9 da noite. Escolas e grupos podem agendar visita monitorada pelo telefone 3238-8395. Este foi o Minuto da Memória Campineira, produção e apresentação de Celso Bodstein e realização da Rádio Educativa e Academia Campinense de Letras.
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1: Bom dia, eu apresentei o programa Bom Dia Campinas até agora, porque já são 9 horas e é hora de dar tchau. Então, para você que gosta de flores, essa música não tem nada a ver com o que eu vou falar aqui, mas ela fala que as flores de plástico não morrem. Então eu vou mandar um alô, que eu tenho certeza que essas pessoas têm um vaso com flores de plástico na mesa, no rack da sala. Ah, tá tocando de novo flores aqui? Meu Deus, espera aí. É, então vamos de novo aqui com a trilha. É. Olha, quem supostamente teria flores de plástico? A Carmita, a Ilza Ferreira, que está participando aqui, o Marcelo também, que ele acertou aqui como coloca 5 elefantes no Fusquinha. Marcos, bom dia.
2: Olá, bom dia.
1: Com certeza você sabe, né?
2: Não.
1: Ele respondeu, eu perguntei
2: eu como coloca... Eu falo não para dar a brecha para você, vá.
1: 5 elefantes no Fusca, é só colocar 2 na frente e 3 atrás, normal, é a capacidade do Fusca.
2: Então tá bom.
1: Não tem segredo. E o Marcelo coloca, assim, flores de plástico. O Jorge Bonfá também, o Márcio, lá do Padre Anchieta. Débora Figueiredo, então, ela não pode passar de onde tem, onde vende o I-99, que ela passa para comprar os ramalhetes de flores de plástico. Um abraço para o Furlan também, o Hamilton, o Paulo Rogério, o Hélio Santos, a Fernanda Sintra, ela também gosta de flor de plástico, obrigado pela audiência, o Fabrício Maia, o Pedroso, a Nancy Chelequim, a Cleide, a outra Cleide, olha, tem 2 Cleide, viu? Arnaldo Xavier, Solange, Rosimeire, Tereza. Muito obrigado a todos que estiveram comigo aqui no feriado e que vão acompanhar o Marcos Cavalcante até... Olha, a NV de Bosco mandou flor de plástico aqui, só que a dela é mais moderna, Marcos. Tá vendo aí?
2: Tô vendo.
1: É um vaso mais caprichado, né?
2: Esse aí tá.
1: Parece
2: sofisticado,
1: né?
2: Hã? Esse aí ela compra naquelas lojas mais sofisticadas.
1: Sim,
2: de
1: ela compra na...
2: A NV é muito chique, rapaz.
1: A NV é chiquérrima, mas
2: olha,
1: você viu?
2: Maravilha.
1: Ela compra naquela loja que eu esqueci, na M. Martin.
2: Na M. Martin?
1: É, tem uma outra loja que eu queria falar aqui que eu esqueci.
2: Qual?
1: Eu esqueci, agora eu não vou lembrar.
2: A Leroy?
1: Não, não é a Leroy, é uma outra loja.
2: Igual a Merlin.
1: É, não é Troussan, é outra loja. É. Que me falaram até outro dia aqui sobre ela, que é chique mesmo, viu?
2: Maravilha.
1: Mas eu esqueci. Mas então, deixa isso pra lá agora, quando eu lembrar eu falo. Gente, então vou me despedindo aqui, entrego a programação para o Marcos Cavalcante, que vai até 1 hora da tarde. É isso, Marcos?
2: É isso aí. Estamos aí nesse feriado do Dia do Evangélico.
1: Isso.
2: Até 1 da tarde,
1: Paulinho. Exatamente. Então, um ótimo trabalho pra você, gente.
2: Obrigado.
1: E eu volto amanhã às 7 horas em ponto, se Deus quiser. Tchau, tchau. Os abençoe a todos.
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2: Olá, muito bom dia, boa quarta-feira, está no ar mais uma edição da sua Manhã Educativa, sempre conectando você com boa música, informações, curiosidades, tudo para você começar muito bem o seu dia. Aliás, esta quarta-feira é feriado em Campinas, 12 de agosto, Campinas celebrando aí pela primeira vez o feriado municipal do Dia do Evangélico. Aproveito para desejar a todos, né? Evangélicos, um dia de muita graça e muita paz, né? A comunidade evangélica de Campinas é tão importante, né? Trabalho social, ajudando tantas pessoas, né? E sempre aí pregando a palavra. Então, para você, evangélico, cristão, o nosso abraço, o nosso carinho, tá bom? É hoje, então, feriado em Campinas, 12 de agosto. É, para vocês aí, um dia de muita luz, de muita paz. Eu sou Marcos Cavalcante e vou acompanhá-los aí até às 13 horas, sempre com boa música, então. E é claro que eu conto com a sua participação, hein? É, vem comigo aí pelo WhatsApp Educativa 19 994780062. Aí você manda aquele bom dia, conta para mim aí, né, como é que tá sendo a sua manhã, tá trabalhando, tá em casa, tá na internet, aonde você estiver aí, você participa com a gente, será sempre muito bem-vindo à sua mensagem, tá bom? É, falamos aqui da Avenida Andrade Neves, 2158, estamos pertinho aqui do Balão do Castelo e com a direção do Marcos Lodge, a gente segue aí, sempre convidando você também a acessar nosso site e você pode também acompanhar a programação por lá, educativa.campinas.sp.gov.br. 9:06, nossa quarta-feira começa e começa muito bem com os Bee Gees, Secret Love.

9h18. Manhã Educativa trazendo o melhor da música para você. É, e acabou de passar por aqui, Get Out of My Dreams, Get Into My Car, trazendo esse pop vibrante no fim dos anos 80 para você. Hein? É, e agora o clima muda, uma sonoridade mais ampla, emocional e moderna, uma das músicas mais conhecidas do Coldplay, Paradise. Manhã Educativa, uma ótima quarta-feira para você.

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2: Na Educativa, o som do Ace of Base, Rap Nation.

0: Tá aí, Rap Nation, Ace of Base, o melhor da música. Você ouve aqui na Educativa FM, 9 horas mais 28 minutos, 19 graus neste momento aqui em Campinas, quarta-feira com feriado. E olha, as temperaturas voltam a subir na cidade de Campinas nesta quarta-feira, depois daquele friozinho registrado aí no começo da semana. A previsão para hoje é de sol, tempo seco e uma tarde mais quente, né, com máxima chegando aí nos 27 graus. O calor deve aumentar nos próximos dias. Nesta quinta-feira, os termômetros eles podem chegar aos 31 graus, enquanto a sexta-feira também deve ter máximas próximas dos 30 graus. Segundo o Climatempo, São Paulo entra no segundo veranico de agosto, que é o período em que as temperaturas ficam acima da média para esta época do ano. A previsão também indica dias seguidos sem chuva, o que pode favorecer a queda da umidade do ar, principalmente durante as tardes. 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
2: Campinas celebra hoje, dia 12 de agosto, o primeiro feriado do Dia do Evangélico, data instituída por lei municipal em setembro do ano passado. Com isso, o funcionamento do comércio da região central será facultativo, não haverá expediente bancário e os serviços públicos estarão em esquema de plantão nas áreas consideradas essenciais. Os atendimentos públicos não serão realizados durante o feriado e serão retomados normalmente amanhã, quinta-feira. Os boxes do mercado municipal vão atender ao público das 7 da manhã à 1 da tarde e o mezanino das 10 da manhã às 7 da noite. A Associação Comercial Industrial de Campinas informou em nota que, em razão do Dia do Evangélico, o funcionamento do comércio da região central será facultativo. Assim como ocorre em outros feriados municipais, caberá a cada lojista decidir pela abertura ou não do seu estabelecimento. As lojas que optarem por funcionar poderão atender o público no horário das 8 da manhã às 5 da tarde. Da redação da Rádio Educativa, Danilo Fernandes.
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0: 9 horas e 48 minutos, tá aí o Cidade Negra, sábado à noite. Antes você ouviu Daryl Hall, John Woods, I'll Be Around, B-52 com Run. É a sua manhã educativa, conectando você aí com o melhor da música. Excelente quarta-feira para você, 9 horas e 48 minutos. Olha, Campinas começou a instalar aí aparelhos de ar-condicionado nas escolas municipais de ensino fundamental. A ação teve início ontem, na terça-feira, e deve alcançar as 42 escolas MFs da cidade. A previsão é instalar cerca de 1.500 equipamentos até o fim do ano, beneficiando aproximadamente 21.700 alunos e profissionais. A primeira unidade atendida foi a MF EJA Professora Maria de Fátima Faria Área. Ela fica no Jardim das Bandeiras e recebeu 6 aparelhos para climatizar as salas de aula. O investimento previsto é de R$4.800.000. Além das salas, os equipamentos também serão instalados em bibliotecas, laboratórios e áreas administrativas. Segundo a Secretaria de Educação, a climatização faz parte das medidas para enfrentar períodos de calor intenso e também melhorar o conforto e o rendimento durante as aulas. 2 escolas municipais também receberão estações meteorológicas que vão monitorar temperatura, umidade, chuva, vento e outros dados, com informações enviadas regularmente à Defesa Civil. 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

Pontualmente 10 horas em Campinas, excelente quarta-feira para você. Ellie Goulding com Lights, antes teve o som do Backstreet Boys, I Want It That Way, I'm Alive com Celine Dion. Essa manhã educativa trazendo o melhor da música para você. E olha, quero agradecer muitos amigos aí na sintonia com a gente nesta manhã. E eu começo aqui mandando alô para a Audrey, tá lá no São Bernardo, para a NV de lá de Mogi Guaçu, a Carmita, o Gilson Luchini. Valeu, Esmeralda dos Santos, também na sintonia da 101.9, a Josefa Vezenfati, a Ilza Ferreira, tá aí curtindo a gente também. Um grande abraço para você. Mandar alô para o Paulo Agostines, para Solange Bueno de Paulínia, a gente também, a Anacélia e a Rosa Silvério. É, são muitos amigos aí ligadinhos na 101.9. Participe conosco da programação pelo WhatsApp Educativa 19994780062. Olha, vamos para um rápido intervalo e na volta tem sucessos aí esperando por você. Voltamos já aqui na sua manhã educativa, sempre o encontro com a melhor música.

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3: Olá, eu sou Mônica Chaves, agente de fiscalização ambiental da Secretaria do Clima, e esse é o Minuto Ambiental Campinas. Você sabia que no dia 30 de março é celebrado o Dia Internacional do Lixo Zero? E aqui em Campinas, cada atitude sua faz diferença. A Secretaria do Clima, de Trabalho e Renda, de Saúde e de Serviços Públicos trabalha com as cooperativas de reciclagem para garantir que os materiais separados tenham o destino certo. É o grupo técnico de doação de materiais recicláveis. Na prática, aquilo que você separa em casa pode virar trabalho e renda para muitas famílias. E tudo começa com atitudes simples, como os 5 R's: repensar, reduzir, reutilizar, recusar e reciclar. Também é importante saber, resíduo é tudo que pode ser reaproveitado e rejeito é o que não tem mais uso. E se não tiver coleta perto, Campinas tem ecopontos para você descartar corretamente. Esse foi o Minuto Ambiental Campinas. Lixo zero começa com cada um de nós.
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4: Manhã Educativa, de volta, 10 horas 5 minutos. Gazebo, Lunatic.

10 horas 24 minutos, ótima quarta-feira para você. Ouvimos aí o som do Imagination, Music and Lights. Antes teve George Michael com Freedom e Ana Carolina para terminar. Mais um grande sucesso para você aqui na nossa programação. E hoje, feriado, né? Feriado do Dia do Evangelho, feriado municipal em Campinas. E hoje, nesta quarta-feira, 12 de agosto, acontece o Festival Cultura Gospel, evento gratuito, que marca o primeiro, né, feriado municipal do Dia do Evangélico. A programação será na Estação Cultura. Ela começa a partir das 13h30 e segue até as 22 horas com atrações para toda a família. Entre os destaques estão o Pop Music, referência na música cristã contemporânea, Nesk Only, um dos nomes do trap gospel brasileiro, e o espetáculo infantil Três Palavrinhas, além de apresentações de grupos locais e workshop para músicos como o trio Vox Day. O festival também terá atividades culturais, divulgação de projetos sociais desenvolvidos por igrejas e organizações evangélicas, além de praça de alimentação e também espaço Kids. A proposta é celebrar a fé, a música, a convivência e também o trabalho social desenvolvido por diferentes comunidades em Campinas. Lembrando que a entrada é gratuita. 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
1: 7 anos depois de sua primeira tentativa, no mesmo local, a ultramaratonista catarinense Débora Simas ultrapassou no Beira-Mar Shopping de Florianópolis os 846,16 quilômetros e estabeleceu o novo recorde mundial feminino de corrida em esteira por 7 dias. Ao completar as 168 horas oficiais do desafio, a brasileira atingiu a marca de 866,21 quilômetros percorridos. O recorde anterior pertencia à neozelandesa Emma Timmis, que havia registrado 846,16 quilômetros em junho de 2024. Em 2019, Débora já havia corrido 800,61 quilômetros no mesmo shopping, garantindo os recordes brasileiros e sul-americano. Desta vez, aos 55 anos, após 2 anos de preparação específica, a atleta retornou à esteira para buscar o recorde mundial. A jornada de 168 horas exigiu uma operação complexa e apoio constante. A estrutura montada no shopping serviu de alojamento, ponto de fisioterapia e centro de apoio médico. Para superar a privação de sono, lesões e desgaste mental, Débora contou com uma equipe de cerca de 110 profissionais. Da redação da Rádio Educativa, Danilo Fernandes.
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2: Na sua manhã educativa, Jeff Beck e Rod Stewart, People Get Ready. Uma ótima manhã para você. Manhã Educativa, conectando você com o melhor da música.

10 horas e 52 minutos. Excelente quarta-feira para você que está aí curtindo a nossa programação nesse feriado municipal, dia do evangélico em Campinas. Agora 10h52, Jeff Beck, Rod Stewart, People Get Ready. Antes, Ivana Espanha com Slade e Shape of You com Ed Sheeran. É a sua manhã educativa, sempre trazendo grande sucesso para você. Quero agradecer a sintonia do Paulo Agostines, da Rosa Silvério, da Andréia, Tereza Lodi, seja bem-vindo, Edelson Mosca. Na sintonia, a Ivete, a Marilene Benetasso. É, mandar um alô aqui para a Wanda, a Iracide Oliveira e também o querido José do Carmo Matias. É, a gente muda o ritmo agora, tem sucesso nacional chegando com Cláudio Zoli e a música Gostava Tanto de Você.

Lançada em 1991, Love to Hate, o Eraser, fechando essa hora, hein? Grande sucesso pra você aqui no Manhã Educativa. Esse álbum é Shores e ganhou 4º lugar na parada britânica e permaneceu 9 semanas lá no ranking. Grande sucesso pra você pra fechar essa hora. Agora a gente vai pro rápido intervalo. Voltamos já com mais músicas aqui na Educativa.

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3: E estamos de volta com essa faixa que ganhou enorme projeção ao integrar a trilha de Um Tira da Pesada, hein? Legal. 1984, Glenn Frey, The Hears On.

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1: Horas 28 minutos. Muito bom dia para você. 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
1: Os alimentos ficaram mais baratos no mês de julho e ajudaram a inflação oficial a perder força pelo quarto mês seguido e fechar em 0,07%. O resultado faz o Índice Nacional de Preços ao Consumidor Amplo acumular 4,44% em 12 meses, trazendo o indicador de volta para a meta do governo. O IPCA de julho vem em linha com a estimativa do mercado financeiro, que projetava a inflação de julho de 0,07%. Para o fim de 2026, o mercado espera IPCA de 5,02%. Os dados foram divulgados ontem pelo IBGE. O comportamento dos preços fez com que o acumulado de 12 meses, 4,44%, entrasse novamente na meta do Banco Central de 3%, com tolerância de 1,5 ponto percentual para mais ou para menos, ou seja, um intervalo de 1,5% a 4,5%. Em abril, o acumulado estava em 4,39%, mas o índice extrapolou o limite máximo em maio, chegando a 4,72%, e em junho com 4,64%. Pelo segundo mês seguido, o grupo Alimentação e Bebidas, o de maior peso na cesta de compras das famílias brasileiras, apresentou deflação. O recuo foi de 0,24%. A alimentação no domicílio ficou 1,14% mais barata em julho, puxado pela queda de 16,5% do subgrupo Tubérculos, Raízes e Legumes. Da redação da Rádio Educativa, Danilo Fernandes.
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2: 11 horas 34 minutos, Desirê com Life, manhã educativa, conectando você com o melhor da música.

Na Educativa Ferg, Big Girls Don't Cry. A Educativa trouxe para você música lançada em 2007 e que chegou aí ao primeiro lugar da Billboard Hot 100. É bom demais ter a sua companhia. Na sequência, a gente entra no synth pop elegante do Propaganda, sucesso de 1985 com a música Duel. A gente segue aí a nossa manhã, sempre conectando você com o melhor da música.

Aí é o símbolo, não te preocupes, fechando a nossa manhã educativa desta quarta-feira. É, meio-dia e um, quero agradecer a sua companhia e sintonia. Manhã Educativa volta amanhã a partir das 9. É, e nós seguimos aqui, daqui a pouquinho após o intervalo, tem menu musical para você na Educativa. Voltamos já.

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4: Olá, muito boa tarde. Menu Musical começando aqui na Educativa FM. São 6:06, tarde linda em Campinas, feriado municipal hoje, dia do evangélico. Uma tarde de muita luz e muita paz para você. Eu sou Marcos Cavalcante e a partir de agora a música segue aí com o seu espaço, com grandes sucessos, diferentes épocas, estilos e histórias para acompanhar o seu início de tarde. Fique com a gente e aproveite essa próxima hora com uma seleção musical preparada com muito carinho para você, né, curtir com a gente. E iniciamos ao som do Phil Collins e o clássico Another Day in Paradise.

Menu musical trouxe Rita Lee, Mania de Você, meio-dia e 24 em Campinas. You Can Get Out My Heart, Mike Francis, para você.

Menu musical trouxe para você Patricia Cass, If You Go Away. Essa gravação apareceu no álbum Piano Bar de 2002, um projeto que a cantora francesa revisitou grandes canções da tradição de chanson. Agora meio-dia e 32.

Excelente tarde para você, meio-dia 41. E Paula Lima acabou de passar pelo menu musical com Serenata ao Luar, versão brasileira de Moonlight Serenade, um clássico, né, associado à orquestra de Glenn Miller. A adaptação em português é de Carlos Renó e entrou no álbum aí da Paula Lima em 2003. Ela também ganhou destaque na trilha sonora da novela Mulheres Apaixonadas. Aí mais uma trilha de grande sucesso para você aqui no menu musical, que segue agora com sucesso internacional, Michael Bublé e a música Home.

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1: Menu musical agora segue com Louis Armstrong e Kennedy, What a Wonderful World.

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1: É isso aí, ouvimos Luísa Posse, Over the Rainbow, antes teve What a Wonderful World, Louis Armstrong e Kennedy. Só musicão pra você nesse finalzinho de programa de hoje, né, Jota Silva?
2: Opa, Marcos Cavalcante, boa tarde.
1: Boa tarde, meu amigo, tudo bem com você?
2: Tudo bem, graças a Deus.
1: É, o Jotinha.
2: Uma quarta-feira gostosa, ensolarada. Muito feriadão bem. Municipal.
1: É isso aí. Daqui a pouquinho tem evento, né? Na Estação Cultura ali também.
2: Tem.
1: Uma
2: tem.
1: Programação super legal para toda a família e que vai até as 22 horas.
2: Até as 22 horas. Que maravilha.
1: Chegando aí, Jota Silva, e vai fazer companhia para vocês ao longo
2: até
1: dessa
2: cinco,
1: tarde.
2: Até as 5.
1: Até as 5.
2: Sempre com aquela playlist maravilhosa, gostosa. Informação.
1: Para deixar o pessoal animado aí nesse feriado.
2: Muito bem.
1: Rapaz, e aqui tá tranquilo hoje, aqui pro lado do castelo, hein?
2: É, o feriado, né? Embora seja um feriado somente em Campinas, municipal, né?
1: Hoje o pessoal deu uma pausa aí, né?
2: É, mas mesmo assim. Tem muita gente trabalhando, viu? Nós, inclusive nós.
1: Tá aí, mas com certeza os nossos ouvintes aí vão fazer companhia para você. Vai passar muito rápido essa tarde, com
2: ainda
1: certeza.
2: Ainda bem que eu conto com os amigos ouvintes.
1: Bom programa, viu?
2: Obrigado.
1: Um abraço para o Jota, para todos os amigos e até amanhã, a partir das 9.

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3: Alô Campinas, boa tarde, estamos chegando com Tarde Educativa. Eu sou o Jota Silva e com a direção do Marcos Lodi. Nessa quarta-feira é feriado em Campinas, viu? Mas estamos aqui ao vivo até as 5 horas. Preparamos uma playlist maravilhosa para você ficar comigo, juntamente com informação durante toda a tarde, nesta quarta-feira ensolarada em Campinas, uma quarta-feira muito gostosa. Boa tarde, você que está em casa, você que está no trabalho, você que está no trânsito, conta pra mim, tá me ouvindo aonde? Em casa, no trabalho, no trânsito, qual o seu bairro, qual a sua cidade? Boa tarde! A gente começa e começa bem com Madonna, e depois tem CEO e ainda Joe Esposito.

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0: Muito bem, atropelei tudo aqui. 13 horas 22 minutos. Educativa sempre conectada com Campinas. Pet Shop Boys, 1h23.

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1: O MIS, Museu da Imagem e do Som de Campinas, exibe nesta quinta-feira à noite o filme Eu, Tu, Ele e Ela, de Chantal Akerman, lançado em 1974. Em seu primeiro longa-metragem provocativo, Chantal Akerman estrela como uma jovem sem rumo depois de uma decepção amorosa, que se muda de cidade e decide ficar dentro de seu novo apartamento, com seu tempo sendo preenchido com arrumações e escrita de cartas. Quando deixa o isolamento autoimposto, embarca em uma viagem que a leva a casos de amor solitários com um motorista de caminhão e uma ex-namorada. O filme Eu, Tu, Ele e Ela vai ser exibido nesta quinta-feira às 7h30 da noite na Sala Glauber Rocha do MIS. A entrada é de graça e o MIS fica na Rua Regente Feijó, número 859, no centro. Esse e outros eventos culturais você pode conferir no site campinas.sp.gov.br/eventos. Da redação da Rádio Educativa, Danilo Fernandes.
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2: Agora são 13 horas mais 34 minutos. É bom saber que você está comigo aqui na Educativa nesta quarta-feira de feriado. Boa tarde, Júlio César Bueno e toda a família em São Manuel. José do Carmo, Zé do Carmo da Fazenda Santa Elisa, Wanda na Padre Anchieta, a Niveide e o Vado lá no Mogi Guaçu, a Carmita também está com a gente nesse feriadão. Paulo Guedes, muito boa tarde. Paulo Guedes é de Tombos, Minas Gerais. O Machado da 7 de setembro. Obrigado a vocês que acompanham a Educativa, sempre conectada com Campinas.
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3: Olá, Campinas. 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Quando protegemos o solo, a vegetação nativa e as nascentes, melhoramos a qualidade da água, prevenimos a escassez deste recurso natural, promovendo segurança hídrica para todos. É uma ação que conecta o campo com a cidade e transforma a preservação em benefício coletivo. Esse foi o Minuto Ambiental. 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
4: Agora são 2:05. É bom saber que você está comigo aqui na Educativa, sempre comunicada, sempre conectada com Campinas, né? Feriado é assim mesmo. Bárbara Maria, muito boa tarde, obrigado pela audiência. Vadão, um abraço, Vado, também me veio, está lá no Mogi Guaçu, curtindo a gente. Obrigado a todos vocês aí pela audiência. Vamos juntos até às 5 da tarde.
0: Sempre

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1: O estado de São Paulo registra 18 mortes por febre maculosa de janeiro a julho deste ano. No mesmo período, foram 19 casos da doença. As mortes ocorreram nas regiões de Piracicaba, Americana, Sorocaba, Campinas, São José dos Campos, Santo André e São Bernardo do Campo. A doença é transmitida pela picada de carrapatos infectados pela bactéria Rickettsia, atinge pessoas de qualquer idade e pode matar em poucos dias. Os primeiros sintomas são frequentemente confundidos com dengue, viroses ou leptospirose. A febre alta, dores no corpo, dor de cabeça e mal-estar também são sintomas que costumam surgir nos primeiros dias. A partir do terceiro dia, podem aparecer manchas avermelhadas na pele, seguidas de pequenas lesões arroxeadas, principalmente nas mãos e nos pés, indicando a evolução para uma fase mais grave da doença. Gangrena nos dedos e orelhas são sintomas mais avançados, assim como uma paralisia que se inicia nas pernas e sobe até os pulmões. Da redação da Rádio Educativa, Danilo Fernandes.
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2: Educativa, sempre conectada com Campinas, 2h31.

Spice Girls na programação da Educativa, sempre conectada com Campinas. Um pequeno intervalo e já voltamos. 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
5: Agora são 15 horas mais 2 minutos, fazendo a diferença no seu dia a dia. Educativa Campinas, muito boa tarde, Marcão Serralheiro, tá ouvindo a gente. Janete da Vila Aurocã, muito boa tarde. A Carmita está lá no Santa Genebra. Bárbara Maria no Jardim Aeroporto. Também o Zé do Carmo e o Júlio César Bueno, a Daiane, toda a família lá em São Manuel. Obrigado a todos pela audiência. 3 horas, 3 minutos nesta quarta-feira de feriado, aqui pelos lados do Castelo. Boa tarde.
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1: Um tribunal sírio condenou ontem o líder deposto Bashar al-Assad à morte após um julgamento à revelia, considerando-o culpado de crimes que incluem assassinatos, tortura e prisões arbitrárias durante a guerra civil de quase 14 anos no país. Foi a primeira condenação na Síria contra Assad, que foi deposto em uma ofensiva rebelde em dezembro de 2024, que pôs fim a décadas de governo autoritário de sua família na Síria e a guerra brutal que matou centenas de milhares de pessoas. Sírios se reuniram em torno do tribunal em Damasco, entoando gritos de apoio, batendo palmas e agitando a bandeira síria à medida que a notícia das sentenças se espalhava. Assad fugiu da Síria há quase 2 anos e atualmente está na Rússia, onde ele e sua família receberam asilo por motivos humanitários. Um juiz proferiu sentença de morte contra o ex-presidente pelos crimes de homicídio premeditado e intencional de mais de uma pessoa e de crianças, tortura, prisão arbitrária e crimes contra a humanidade. O juiz proferiu a mesma sentença à revelia contra Maher, irmão de Assad, que chefiava a temível 4ª Divisão Blindada, responsável pela repressão aos protestos pela reconquista de território sírio em nome de Assad e acusada de liderar a produção e o comércio de drogas para enriquecer o ex-presidente. Da redação da Rádio Educativa, Danilo Fernandes.
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2: Muito bem, 3 horas mais 35 minutos na Educativa.

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3: Agora são 4 horas mais 5 minutos aqui na Educativa Campinas, Cícero Antônio da Silva. Obrigado pela audiência, João Ferreira, Joseli Milissoli, Conceição Tomé de Moraes, Wanda Brasil, um abraço para Vera Lúcia Serra Herculino também, está curtindo a programação, Reginaldo Paiva, obrigado a todos pela audiência. Agora 4 horas e 6 minutos.
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0: 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Agora 4 horas mais 20 minutos.
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0: Olivia Newton-John na programação da Educativa, sempre, sempre conectada com Campinas.
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2: Estudantes de pós-graduação em engenharia automotiva da Universidade Clemson, nos Estados Unidos, criaram um protótipo elétrico capaz de gerar mais energia do que consome durante trajetos urbanos diários. Desenvolvido em parceria com a Divisão de Pesquisa e Desenvolvimento da BMW, o carro, batizado de Lumineto, utiliza painéis solares integrados à carroceria para atingir uma pegada de energia positiva. O conceito foi projetado considerando que os veículos passam a maior parte do dia estacionados aproveitando a incidência de luz solar, tanto em repouso quanto em movimento. A carroceria do coupé de duas portas incorpora mais de 1.700 células fotovoltaicas. O sistema alimenta continuamente o conjunto de armazenamento de energia, reduzindo a dependência da rede de carregamento tradicional. Da redação da Rádio Educativa, Danilo Fernandes.
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0: Agora 4h34, boa tarde.

você. Ao som do Quatro Fatos, tô indo embora, mas volto amanhã, à 1 da tarde, aqui na programação da Educativa. Na sequência, você fica com o DJ Deco Lopes. Um abraço.

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3: Agora são 5 horas e 3 minutos. Boa tarde para você, sintonizado na programação da Educativa FM 101,9. Conectada com Campinas. Na sua companhia, Deco Lopes. Vamos juntos até às 7 horas da noite. Seguimos aqui nesta quarta-feira de feriado com as melhores músicas na melhor programação. Continue participando com a gente. O nosso WhatsApp sempre à sua disposição. 994-780062. 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Vamos de música, 5 horas e 4 minutos. Jade Jagger, Chrome Desires.

Educativa FM 101,9 conectada com Campinas. Karina convida as noivas. Ouvimos antes More Than Beat com a música Reggae Night. Anos 90 com grande sucesso para você aqui na programação. Continue participando com a gente 994780062. Educativa FM 101,9 conectada com Campinas. Cinco horas e 21 minutos. Polo Vagalumes.

0: na Educativa, o som de Raimundos, I Saw You Saying. Mortimer Orchestra com a música Home Once, Beauty and Day. São 5 horas e 41 minutos em Campinas, uma ótima tarde para você. Sejam sempre bem-vindos à nossa programação. Muito mais músicas aqui na Educativa.
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0: One Direction, What a Feeling.

Educativa FM 101,9 conectada com Campinas. Rádio Táxi, Garota Dourada. Ouvimos antes Cool and the Gang, Ladies Night. 5 horas e 59 minutos em Campinas. Um breve intervalo, já voltamos com mais uma edição do programa Fim de Tarde. Já voltamos, até já.

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3: 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Cuidar do esgoto é cuidar da água que consumimos e da saúde da nossa família. Esse foi o Minuto Ambiental. 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
4: 6:04, sejam bem-vindos a mais uma edição do programa Fim de Tarde. Uma hora com aquela seleção de músicas especiais para você terminar muito bem o seu dia aqui na Educativa FM. Na sua companhia, Deco Lopes, vamos juntos até às 7 horas da noite. Você pode continuar participando com a gente, o nosso WhatsApp 994780062, fique à vontade. Deixe aqui a sua mensagem. abrindo o programa desta tarde com Ant Gibby. I Just Want Be Everything.

0: As melhores músicas na programação By Educativa FM com Dido, White Flag. Ouvimos antes Kaylee e Helena com a música Rain for the Weekend. Beverly Rio, Bring Me to Life. 6 horas e 20 minutos em Campinas. Sejam bem-vindos. 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
0: The End, The End, os vocais de David Stern, Desert Rose.

Educativa FM 101,9, conectada com Campinas, Imagination com Body Talk. Ouvimos antes Funkirama, Say My Name, Echo Aitkins, In Your Eyes. São 6 horas e 36 minutos em Campinas. Vamos juntos até às 7 horas da noite com as melhores músicas.

0: Man Without Your Hats aqui na programação Safety Dance. Ouvimos antes Madonna, La Isla Bonita. Versões exclusivas aqui da programação do fim de tarde. São 6 horas e 49 minutos em Campinas. Sejam bem-vindos.
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RetroSync, Synthwave aqui na programação da Educativa. Nós ouvimos Some Kind of Wonder. Ouvimos antes Sion com My Heart. Eu, Deco Lopes, vou ficando por aqui, mais uma vez agradecendo o carinho da sua audiência, muito obrigado pelas mensagens, muito obrigado pela companhia. Estou de volta amanhã a partir das 5 horas da tarde, desejando a você uma ótima noite, finalzinho de feriado. E lembrando você que logo mais às 8 horas da noite, mais uma edição do programa Love Songs. Tchau, tchau, até amanhã, minha saideira com Michael Lloyd, Feeling My Way. Tchau, tchau, até amanhã.

0: 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As notícias do governo federal que movimentaram o país no dia de hoje.
1: Olá, boa noite.
2: Boa noite para você que nos acompanha em todo o país.
1: Quarta-feira, 12 de agosto de 2026.
2: Vamos ao destaque do dia.
1: Decreto regulamenta a escolha do fornecedor de energia elétrica por consumidores de baixa tensão.
2: Isso significa que escolas, hospitais, pequenos comércios e indústrias de menor porte vão poder decidir quem vai prestar o serviço.
1: Consumidores residenciais também terão essa opção a partir de 2028. Graziele Bezerra.
3: Também foi regulamentado o mercado de hidrogênio de baixa emissão de carbono no país. O decreto prevê a estruturação do Sistema Brasileiro de Certificação de Hidrogênio.
2: Plano Nacional de Logística orienta o planejamento da infraestrutura de transportes para as próximas décadas.
1: O documento destaca a integração como um dos principais desafios. Pablo Mundim.
4: O plano reúne 31 eixos prioritários para os próximos 24 anos. São 12 rodoviários, 8 ferroviários, 4 aquaviários e 7 intermodais, que combinam diferentes formas de transporte.
2: E ainda, a Agência Nacional de Proteção de Dados suspende por 3 dias a funcionalidade de transmissão ao vivo do Discord.
1: A ação faz parte do processo que apura falhas na proteção de crianças e adolescentes no ambiente digital. Thaís de Araújo.
5: A suspensão será mantida até que a empresa comprove a adoção de medidas técnicas de segurança e de governança que sejam adequadas para proteger os menores de 18 anos.
2: Hoje, na apresentação da Voz do Brasil, Mariana Jungmann e Luciano Seixas.
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2: Foram regulamentados 4 decretos na área de energia e transição energética.
1: Entre as medidas está a regulamentação das atividades de captura e armazenamento de carbono e também a abertura do mercado livre de energia.
2: Os detalhes você vai ouvir agora na reportagem de Graziele Bezerra.
3: Um dos decretos assinados nesta quarta-feira regulamenta o uso de tecnologias de captura e armazenamento de carbono. A medida contribui para a redução das emissões de gases de efeito estufa e para tornar o Brasil um país carbono negativo, como explica o ministro de Minas e Energia, Alexandre Silveira.
6: Capturar o carbono, colocá-lo onde é possível colocá-lo de forma segura, nas rochas, e tornar a produção de petróleo e a produção de outros biocombustíveis com captura e estocagem negativa de carbono.
3: Outro decreto estimula a produção e consumo de combustível sustentável de aviação no país. O ministro Silveira também anunciou a regulamentação da abertura do mercado de energia, permitindo que consumidores de baixa tensão escolham seu próprio fornecedor de energia elétrica, o que alcança consumidores residenciais, pequenas indústrias e comércios.
6: Até dezembro de 27, todo o comércio e toda a indústria poderá escolher de quem comprar energia. E até novembro de 28, todos os consumidores brasileiros.
3: Também foi regulamentado o mercado de hidrogênio de baixa emissão de carbono no país. O decreto prevê a estruturação do Sistema Brasileiro de Certificação de Hidrogênio, que tem como objetivo comprovar o desempenho ambiental do hidrogênio em comparação com outros combustíveis. Reportagem Graziele Bezerra.
1: Estradas, portos, aeroportos e hidrovias. Um documento aponta os principais desafios no modal de transportes do Brasil.
2: O Plano Nacional de Logística mapeia problemas atuais, prevê demandas que devem crescer e aponta onde a infraestrutura de transportes precisa avançar em até 2025.
4: O plano reúne 31 eixos prioritários de transporte para os próximos 24 anos. São 12 rodoviários, 8 ferroviários, 4 aquaviários e 7 intermodais, que combinam diferentes formas de transporte. Outros 11 eixos integram um banco de projetos para estudos futuros. Com 112 objetivos prioritários, o Plano Nacional de Logística identifica problemas que precisam ser enfrentados hoje, demandas que podem crescer até 2050 e oportunidades de desenvolvimento regional. O plano também identifica a necessidade de ampliar o uso de ferrovias, hidrovias e cabotagem. viagem e de melhorar a integração entre diferentes modos de transporte. Entre os desafios estão os gargalos para o transporte de produtos importantes para a economia brasileira, como soja, milho e carnes. O ministro de Portos e Aeroportos, Tomé Franca, defende novos modais para ampliar o escoamento.
7: O grande gargalo do setor portuário hoje não é mais a sua capacidade, mas o acesso aos portos para que a gente possa ter maior eficiência. A gente precisa integrar esses modos de transporte. Portanto, eu acho que o PNL ele aponta para esse futuro da infraestrutura brasileira.
4: Hoje, as rodovias respondem por mais da metade do transporte de cargas e o setor emite cerca de 217 milhões de toneladas de CO2 por ano. O ministro dos Transportes, Jorge Santoro, explica que o PNL vai ser o principal instrumento de transformação do setor para a próxima geração.
8: Então, isso é um investimento que tem um efeito multiplicativo na economia muito relevante, muito importante. E a gente, com esse PNL, está procurando propor um olhar diferente para o país para os próximos anos.
4: O documento foi elaborado pelos Ministérios dos Transportes e de Portos e Aeroportos, com participação dos estados, do setor produtivo, da sociedade civil e de especialistas. Reportagem Pablo Mundim.
2: Como a gente ouviu na reportagem de Pablo Mundim, o Plano Nacional de Logística prevê ações até o ano de 2050. Cerca de 5.300 empresas brasileiras foram diretamente afetadas pelas novas tarifas de importação anunciadas pelos Estados Unidos contra o Brasil.
1: Para ajudá-las a enfrentar as dificuldades causadas pela perda do mercado norte-americano, a Agência Brasileira de Promoção de Exportações, Apex Brasil, anunciou uma série de ações.
2: Elas envolvem atendimento individualizado para encontrar outros países compradores e auxílio para adaptação a novos mercados.
1: Mais cedo, eu conversei com o presidente da Apex Brasil, Laudemir Miller, sobre essa atuação. Acompanhe. Presidente Laudemir Miller, um prazer ter o senhor com a gente aqui na Voz do Brasil, seja bem-vindo. Então vamos falar pra gente, explique pra gente, por favor, sobre esse plano de diversificação de exportações. O que, que é essa nova estratégia criada pela Apex para ajudar as empresas que foram afetadas pelas novas tarifas dos Estados Unidos?
9: Oi Mariana, um prazer estar aqui. É um plano de socorro, de atendimento às empresas que estão sendo impactadas pelo aumento de tarifas pelo governo americano. Nós temos hoje vários setores, mais de 2 mil produtos estão com tarifas elevadas. Você imagina que de uma hora para outra o empresário brasileiro está enfrentando um imposto a mais, uma tarifa a mais de 40%. Então nós vamos apoiar diretamente as empresas brasileiras, vamos trabalhar com 5.300 empresas para que essas empresas, o empresário, possa encontrar, ficar frente a frente com o comprador internacional do mercado dele, né, do produto dele, em mercados alternativos. Então, é isso que a gente vai fazer. Nós vamos fazer isso por meio de feiras internacionais, rodadas de negócios, trazer compradores ao Brasil. E o nosso objetivo é realmente fazer com que apoiar esses empresários para que eles diversifiquem, encontrem um novo caminho, encontrem um novo mercado.
1: Pois é, o senhor mencionou aí 5.300 empresas, né, afetadas que podem ser ajudadas por esse novo plano. São 35 setores econômicos. Quais são esses setores, presidente? Onde é que o problema é mais grave e o plano, ele tem mecanismos aí para priorizar alguns setores onde, entre esses 35, onde o problema seja ainda pior?
9: Nós vamos atender a todas as empresas impactadas, né? 5.300 empresas, todas as empresas impactadas pelo tarifaço. Claro que a gente tem algumas prioridades, são setores que estão sofrendo mais, né? Porque a gente tem muitas empresas, por exemplo, do setor de rochas, que pega muito, né, aí a região do Espírito Santo, que os Estados Unidos é o mercado principal. A gente tem um setor de madeira que pega a região sul, que os Estados Unidos é o mercado principal. Móveis, a gente tem calçados, têxteis, enfim, de várias regiões do Brasil. Nós vamos priorizar estes setores numa estratégia também setorial. A Apex Brasil, que é a Agência Brasileira de Promoção de Exportação, nós temos uma parceria com 29 entidades setoriais, empresariais, que estão conosco nesse grande movimento, né, de apoio apoiar essas empresas. Então a gente tem prioridade, mas nós vamos atender todas as empresas, cada uma delas individualmente. E aí, Mariana, até para as empresas, né, as pessoas que estão ouvindo a Voz do Brasil e acompanhando a gente, o Brasil, neste mês de julho, nós exportamos 35 bilhões de dólares. E de janeiro a julho, a balança comercial brasileira já registra 220 bilhões de dólares de exportação. Ano passado, nesse período, a gente estava em 200 bilhões. E o que está acontecendo? Né? Nós temos, portanto, 20 bilhões a mais em relação ao ano passado. Nós caímos a exportação para os Estados Unidos em 3 bilhões de dólares, mas nós tivemos um aumento para a Europa de 3,1 bilhões de dólares. Para a Índia, que é um mercado que agora a gente está tracionando mais as nossas exportações, nós crescemos 2 bilhões e 700 milhões, nós crescemos 11 bilhões e 300 milhões para a China. Então, a exportação brasileira está num caminho muito importante. A gente já tem um superávit da balança comercial no Brasil deste ano, nessa metade do ano, de 50 bilhões de dólares, mas tem setores que estão sofrendo com o mercado americano. Então, nós estamos num movimento geral para trabalhar a diversificação das exportações brasileiras, com um foco específico nas empresas que estão sendo afetadas. E a gente vai trabalhar com vários mercados. Vamos trabalhar com o Canadá, com o México, a gente vai trabalhar a África, vamos trabalhar com a Europa, que a gente tem esse acordo tão importante, com a Alemanha, vamos trabalhar com a Ásia, principalmente, né? Não só China, mas Filipinas, Indonésia, Malásia, Singapura, que o Brasil acabou de assinar um acordo. Então, é um grande movimento de ampliação das exportações do Brasil, de diversificação das exportações brasileiras, mas principalmente, sabe, Mariana, para pegar na mão, para atender aquele empresário que de uma hora para outra está enfrentando um imposto de 40%. É para esse empresário que é esse plano. E o que, que a gente vai fazer? Nós vamos colocar compradores internacionais do produto dessa empresa frente a frente para que ele possa negociar. E a gente vai fazer isso, inclusive, com isenção de taxa. Nós não vamos cobrar os serviços que geralmente a Apex Brasil cobra, né? A gente tem alguns subsídios, mas dessa vez a gente vai fazer com uma isenção total de taxa para esses setores, porque realmente as empresas estão precisando. E ainda mais, muitos empresários nos falam assim, mas eu estava preparado para os Estados Unidos.
1: Sim, inclusive, uma alegação, né? Ah, é um mercado específico, eu tinha que vender para a demanda da forma como eles apresentam. É possível adaptar isso para outros mercados?
9: Muitos, por exemplo, falam assim, ah, mas a minha máquina ela está certificada para o mercado americano, né? O meu produto tem uma certificação específica, eu fiz uma adaptação, eu mudei minha embalagem, seja específica para os Estados Unidos. Nós vamos poder atender também essas empresas, inclusive com apoio financeiro para a certificação, para a mudança de embalagem, num valor de até R$40 mil. Então, as empresas que trabalharem com a Apex Brasil, que se inscreverem, que entrarem nesse nosso plano de diversificação, vão ter uma série de medidas de estar frente a frente com um comprador internacional, mas também de se preparar. E o empresário vai poder ele buscar uma certificação, vai poder ele, por exemplo, fazer uma adaptação no produto, e aí a gente vai ter uma meta de ele buscar uma certificação, vai poder ele, por exemplo, fazer uma adaptação no produto, e aí a gente vai ter uma metodologia, inclusive, de fazer um ressarcimento de até R$40 mil.

0: onde nós vamos trabalhar para que o setor privado estimule, negocie um aumento das isenções. Nós queremos que mais produtos brasileiros fiquem isentos. Os produtos já isentos, nós queremos aumentar a nossa participação no mercado americano. Mas o nosso ponto principal agora é diversificar as exportações brasileiras e pegar na mão, apoiar esses empresários que estão sofrendo com esse aumento de tarifa repentina, né? O que muda os negócios, muda toda a estratégia, e a Apex Brasil, a Agência Brasileira de Promoção de Exportações, junto com 29 entidades do setor privado brasileiro, vão trabalhar a partir de hoje já, junto com as empresas, para que elas possam encontrar um novo mercado e seguir as exportações.
1: Presidente, o senhor mencionou até um atendimento individualizado que vai ser feito com as empresas, né? Ou seja, cada uma sendo atendida na sua
0: Exato.
1: especificidade. Os empresários, então, que estiverem, né, esses 5.300 empresários que estiverem interessados em receber esse apoio da Apex Brasil, como é que eles devem proceder? Onde eles podem procurar informação? Como é que eles podem acessar a Apex?
0: Eles podem procurar diretamente a Apex Brasil, que é apex.com.br. Então a gente já está preparado para atender essas empresas, e o atendimento é individualizado, Mariana. Sabe por quê? Porque cada empresa tem a sua realidade, tem o seu produto, tem a sua estratégia, tem a sua maturidade. Então nós vamos atender uma por uma, montar uma estratégia para o seu produto, para um mercado alternativo. A gente tem uma base de inteligência muito importante de oportunidades dos mercados internacionais, para cada um desses produtos, mas também toda uma estratégia com 29 entidades do setor. Então a empresa também pode procurar a sua entidade, empresa de calçado, de móveis, de plástico, enfim, de 29 setores que a gente está, que nós estamos trabalhando nessa parceria, nesse grande movimento, nesse esforço extraordinário. Toda a nossa equipe tá mobilizada. É a hora de a gente se unir para diversificar as exportações brasileiras, para apoiar os nossos empresários que tanto trabalham, que têm orgulho do seu produto. A exportação muitas vezes é um sonho para o empresário, né? E esse sonho, em alguns casos, está interrompido. Então a gente quer voltar a sonhar com outro mercado, para que esse produto, que é tão bom, que é resultado do trabalho de muitas pessoas, de homens, mulheres, empresários, empresárias, possam encontrar um novo caminho, possam encontrar um novo mercado. E é esse o trabalho que a gente começa a fazer a partir de hoje.
1: Muito bem, nós conversamos com o Aldemir Miller, presidente da Apex Brasil. Presidente, muito obrigada pela sua entrevista à Voz do Brasil.
0: Obrigado, Mariana, e obrigado aí a todos os ouvintes que acompanham a Voz do Brasil.
1: Pequena correção: o endereço da página da Apex é apexbrasil.com.br.
2: A Agência Nacional de Proteção de Dados determinou que o Discord suspenda as transmissões ao vivo na plataforma no Brasil.
1: A medida preventiva foi tomada após a identificação de falhas na proteção de crianças e adolescentes.
2: A decisão faz parte de uma fiscalização iniciada na semana passada, após episódio que resultou na morte de um adolescente de 13 anos.
3: As transmissões ao vivo, as famosas lives, realizadas dentro da plataforma Discord, serão suspensas após determinação da Agência Nacional de Proteção de Dados, a ANPD. O bloqueio deve começar em até 3 dias úteis e vale também para outros recursos de compartilhamento de vídeo. Segundo a agência, foram identificados riscos graves relacionados ao uso das lives para violência, assédio, automutilação e incentivo ao suicídio envolvendo crianças e adolescentes. O Discord é uma plataforma que permite a troca de mensagens por texto, voz e vídeo. O serviço também reúne comunidades em que os usuários podem conversar e interagir em tempo real, sobretudo por meio das lives em jogos online. De acordo com a ANPD, pela forma como o serviço funciona, o Discord não consegue analisar o conteúdo das transmissões em tempo real. A plataforma depende de sistemas automatizados e de denúncias dos próprios usuários para identificar possíveis violações, como explica o superintendente de fiscalização da ANPD, Fabrício Lopes.
4: Se o Discord não consegue ter acesso ao contexto incidente, ele não consegue, de maneira espontânea e automatizada, agir em tempo para evitar essas violações que acontecem ali dentro, como exposição de criança e adolescentes a conteúdo violento, a incitação à automutilação, a maus tratos e até tortura de animais, entre outros conteúdos proibidos pelo artigo 6º do ECA Digital.
3: A agência ainda apura outras possíveis falhas, como problemas problemas na verificação de idade e na remoção de conteúdos que violem os direitos de crianças e adolescentes. O superintendente de fiscalização

0: da ANPD, Fabrício Lopes, explica ainda que a suspensão será mantida até que a empresa comprove a adoção de medidas técnicas, de segurança e de governança que sejam adequadas para proteger os menores de 18 anos.
1: Essa suspensão ela vai ser por prazo indeterminado, porque o motivo que justificou essa suspensão precisa ser vencido antes de que a plataforma possa restaurar essas funcionalidades. Enquanto permanecerem as razões técnicas que justificaram essa suspensão, não há, a gente não entende como possível a restauração dessas funcionalidades.
0: O Discord tem 3 dias úteis para comprovar o cumprimento da determinação e 10 dias úteis para apresentar recurso. Caso sejam confirmadas as irregularidades, a empresa também poderá sofrer sanções previstas no Estatuto Digital da Criança e do Adolescente, o ECA Digital, incluindo multa de até R$50 milhões por infração. A decisão faz parte de uma fiscalização iniciada na semana passada, que investiga um grupo criminoso suspeito de incentivo ao suicídio por meio do Discord, resultando na morte de uma adolescente de 13 anos no último dia 22 de julho. Segundo a plataforma Discord, uma investigação interna identificou evidências de que a atividade criminosa foi coordenada em outras plataformas e afirma contar com equipes especializadas que trabalham no combate a indivíduos envolvidos em atividades violentas. Reportagem Thaís de Araújo.
2: Hoje é Dia Nacional dos Direitos Humanos.
3: E nesta data vamos falar sobre o Clique Cidadania, um aplicativo móvel gratuito desenvolvido que funciona como um guia digital de direitos, serviços e políticas públicas.
4: Encontrar o serviço público certo nem sempre é uma tarefa simples. Para ajudar nessa busca, o aplicativo Clique Cidadania reúne informações sobre direitos e orienta como acessar serviços de assistência social, saúde, educação, trabalho e renda. Além das orientações, o aplicativo também reúne canais de atendimento para situações de violação de direitos, como o Disque 100 e o Ligue 180, como detalha Fernanda Becker, coordenadora geral de promoção dos direitos das pessoas migrantes, refugiadas e apátridas.
5: É um lugar de acessar direitos. Você tem informação sobre o direito e sobre o órgão, a instituição que você pode buscar, né? E aí tem a geolocalização, você consegue georreferenciamento de achar onde está aquele espaço no seu território. Na palma da mão.
4: Além de explicar a função de cada serviço público, o aplicativo conta com um mapa integrado que mostra onde ficam as unidades, como CRAS, CREAS, unidades básicas de saúde, conselhos tutelares e outros equipamentos públicos mais próximos da localização do usuário. Como é integrado ao sistema de navegação do celular, também permite traçar rotas até os locais de atendimento. O aplicativo também pode atender a demandas específicas e disponibilizar novos temas, como explica Fernanda Becker.
5: Ele é um aplicativo dinâmico, né? A mais nova guia dele é de brasileiros retornados, né? Repatriados. Para quando as pessoas que chegam aqui, a maioria deportadas, assim como os migrantes, que às vezes estão muito tempo fora do país, já passam a entender os seus direitos, quais órgãos e quais instituições buscar.
4: O Clique Cidadania está disponível de graça para celulares Android e oferece conteúdos em português, espanhol e inglês. Reportagem Luciana Colares de Holanda.
2: Instituições federais de ensino superior terão 154 mil vagas em cursos de formação continuada para professores da educação infantil em 2027.
3: A partir de 17 de agosto, as instituições interessadas em oferecer os cursos poderão se inscrever na chamada pública no Sistema Integrado de Monitoramento, Execução e Controle, o SIMEC.
2: As inscrições devem ser feitas até o dia 9 de setembro e os resultados serão divulgados em 9 de outubro.
3: O endereço para inscrição é cimec.mec.gov.br.
2: Foram reabertas as inscrições para instituições de ensino criarem novos programas de residência médica.
3: Também é possível solicitar ampliação de vagas nos programas já existentes.
2: Novos pedidos podem ser feitos até 31 de agosto.
3: Podem participar instituições federais ligadas ao Ministério da Saúde ou da Educação, órgãos públicos e instituições privadas sem fins lucrativos.
2: A inscrição pode ser feita no site no site sigresidencias.saude.gov.br.
3: E essas foram as notícias do Governo Federal.
2: Uma realização da Secretaria de Comunicação Social da Presidência da República.
3: Com produção da empresa Brasil de Comunicação.
2: Fique agora com o Minuto do TCU e em seguida as notícias do Poder Judiciário e do Congresso Nacional. Boa noite.
3: Boa noite para você. Até amanhã.
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7: 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Você vai ouvir agora notícias do Poder Judiciário.
9: Presidente do STF se reúne com representações diplomáticas do grupo de países da América Latina e do Caribe.
10: Urna eletrônica ganha nova interface para as eleições 2026.
9: Para o STJ, poderes para atuação extrajudicial de advogado não limitam procuração geral em processos judiciais.
10: Boa noite, eu sou Marcela Luiz.
9: E eu sou Walter Lima.
10: O presidente do Supremo Tribunal Federal, ministro Edson Fachin, se reuniu hoje com representações diplomáticas do grupo de países da América Latina e do Caribe.
9: Na ocasião, ele destacou duas prioridades da agenda externa do STF. A primeira prioridade é a defesa da democracia constitucional que, segundo Fachin, se encontra sob pressão em diferentes partes do mundo. Na ocasião, ele falou sobre a importância da independência judicial. Vamos ouvir um trecho da fala do ministro.
11: Em particular, tenho buscado, seja multilateralmente, seja bilateralmente, contribuir para a articulação de uma rede de cortes supremas e tribunais constitucionais atentos para a autonomia dos juízes como pressuposto da democracia constitucional. Afinal, são os juízes, sobretudo os juízes constitucionais, os guardiões últimos dos direitos fundamentais.
10: A segunda prioridade da agenda externa do Supremo, apontada por Fachin, é a ênfase na América Latina e no Caribe, com a consolidação de uma região de encontro, de entendimento e cooperação.
9: O presidente do STF também destacou que o Supremo vai sediar, em novembro deste ano, o 11º encontro do Fórum de Cortes Supremas do Mercosul.
10: Plenário do STF reconhece validade da moratória da soja e decide sobre leis de Rondônia e Mato Grosso que restringem benefícios fiscais.
9: A moratória da soja é um acordo privado e voluntário firmado entre empresas que impede a aquisição de produtos de fazendas localizadas em áreas desmatadas após julho de 2008 na Amazônia. Marta Ferreira.
12: O julgamento começou em março, mas foi suspenso após o Supremo decidir encaminhar o caso ao Núcleo de Solução Consensual de Conflitos. A ideia era buscar um acordo entre as partes. No entanto, em junho, houve um recuo que impossibilitou um consenso sobre o tema. Na retomada do julgamento, o plenário reconheceu a validade das leis estaduais e a licitude da moratória da soja. Também decidiu pela consequente extinção das ações e procedimentos relacionados à sua suposta ilegalidade.
10: Urna eletrônica ganha nova interface para as eleições 2026.
9: Com as novidades, votação será mais acessível e intuitiva. Fábio Ruas.
13: Na interface, uma nova fonte torna a urna mais acessível para pessoas com deficiência visual, porque o desenho das letras privilegia contraste, espaçamento e definição dos caracteres, facilitando a leitura. Também foi inserida uma barra de progresso que permite ao eleitor acompanhar em tempo real o andamento da votação. Além dessas novidades, também foi ampliado o uso de Libras, a língua brasileira de sinais, em diferentes etapas da votação.
10: Procuração dada a advogado para atuar em processos continua válida, mesmo se conceder poderes para atuação fora da justiça, perante órgãos administrativos.
9: Essa conclusão é do STJ, Fátima Ochoa.
14: Ainda na fase de conhecimento em ação de indenização por danos morais, uma operadora de plano de saúde substituiu advogados e apresentou procuração que dava às novas representantes amplos poderes para o foro em geral e as autorizava a representá-la perante especialmente duas autarquias federais. A terceira turma do STJ reconheceu a regularidade da representação processual da empresa e afastou a necessidade da intimação pessoal no cumprimento de sentença. Segundo a relatora, ministra Nancy Andrighi, nesse caso, quando a procuração prevê expressamente poderes gerais para o foro, a inclusão de atribuições extrajudiciais, ainda que qualificadas como especiais, não restringe a representação judicial.
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10: Uma boa noite.
9: E até amanhã.
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6: Está no ar o Jornal do Senado.
15: Eu sou Paula Groba.
16: E eu sou Humberto Pinheiro.
15: E estes são os destaques de hoje do Jornal do Senado, que começa agora.
16: Senado aprova protocolos de atendimento a doenças cardiovasculares no SUS.
15: Vagas ociosas em ônibus escolares rurais poderão atender professores e universitários.
16: Segurança pública pode ter prioridade na restituição do imposto de renda.
15: Boa noite.
16: Boa noite.
15: Doenças cardiovasculares são a principal causa de morte no Brasil, mas em muitos casos o desfecho pode ser diferente quando o atendimento é rápido e o tratamento começa nos primeiros minutos.
16: É justamente para agilizar esse socorro que o Senado aprovou um projeto que prevê protocolos específicos para o atendimento desses casos no SUS. Os detalhes com o repórter Douglas Castilho.
17: O maior gargalo combatido pela proposta é a falta de previsão específica para que as unidades de pronto atendimento, UPAs, utilizem terapias trombolíticas, que consistem basicamente na utilização de remédios capazes de dissolver coágulos sanguíneos. Esse tipo de procedimento médico desempenha papel crucial na resposta imediata a casos como o de infarto do miocárdio, sobretudo em localidades onde não seja possível realizar práticas mais complexas como cirurgias. A relatora substituta, a senadora Damaris Alves, do Republicanos do Distrito Federal, falou da necessidade de aprovação da medida.
18: No infarto agudo do miocárdio, a rapidez no reconhecimento do quadro clínico e na instituição do tratamento adequado é fator decisivo para a sobrevida e o prognóstico do paciente.
17: Na prática, já existem normas do Ministério da Saúde que possibilitam a padronização do atendimento no SUS. Porém, os parlamentares optaram por dar força de lei ao protocolo. O projeto vai à sanção presidencial.
15: E seguiu para a sanção presidencial, o projeto que amplia as possibilidades de estoques de insumos pelo governo para alimentação animal. A proposta altera o programa de venda em balcão da Conab, que facilita o acesso de pequenos criadores ao milho em grão.
16: O texto inclui produtos como sorgo, caroço de algodão e farelos de soja e milho. A medida também permite à Conab comprar estoques em leilões públicos para dar mais segurança ao abastecimento em períodos de quebra de safra e instabilidade climática. O projeto vai à sanção presidencial. A relatora do projeto, senadora Tereza Leitão, do PT de Pernambuco, explicou a urgência da aprovação do texto.
19: É muito importante para o momento atual que nós vivemos com a ameaça dos impactos climáticos provocados pelo El Niño.
15: O Senado também aprovou a medida provisória que abriu crédito extraordinário para garantir o pagamento de ajuda de custo às famílias da zona da Mata Mineira que tiveram perdas materiais provocadas pelas fortes chuvas na região.
16: A medida provisória seguiu para promulgação. Repórter Alexandre Campos.
20: O Senado confirmou a medida provisória que abriu crédito extraordinário no valor de R$ 75 milhões de reais ao orçamento do Ministério da Integração e do Desenvolvimento Regional. Esse valor garantiu o pagamento de apoio financeiro às famílias residentes na zona da Mata Mineira que tiveram prejuízos materiais e perderam bens por causa de fortes chuvas no início deste ano. O governo transferiu uma parcela única de R$ 7.300 a cerca de 10 mil famílias atingidas. No entanto, parte dos recursos liberados pela MP ainda não teve destinação. Se a medida provisória não fosse aprovada antes do fim do seu prazo de vigência, esse montante não poderia mais ser usado, como explicou o presidente do Senado, Davi Alcolumbre.
21: O governo federal ainda tem um saldo. E se nós perdermos esse saldo do crédito extraordinário, algumas propostas em relação a desastres naturais vão perder o objeto no Ministério, para que essas famílias que foram atingidas por esse desastre não percam esse apoio do governo federal.
20: Como não sofreu alterações durante sua análise no Congresso Nacional, a medida provisória segue para promulgação.
15: Professores e estudantes do ensino superior poderão utilizar vagas ociosas nos veículos do transporte escolar das áreas rurais.
16: Foi o que aprovou a Comissão de Educação. O projeto segue agora para análise do plenário. Repórter Rodrigo Rezende.
22: O projeto garante que as vagas ociosas no transporte escolar rural possam ser utilizadas pelos professores e por universitários. O senador Camilo Santana, do PT do Ceará, que apresentou o relatório favorável ao projeto feito pela senadora Jussara Lima, do PSD do Piauí, ressaltou que a possibilidade de uso do transporte se dará apenas após o atendimento de todos os alunos da zona rural da educação básica. Camilo apresentou uma emenda que permite que os estudantes de institutos federais também possam usar do benefício.
23: Mas muitas vezes o transporte ele vai ocioso, com assentos ociosos, então esses assentos vão permitir que professores que muitas vezes precisam se deslocar, que às vezes não tem um transporte próprio, não tem incentivo, eles vão poder utilizar. E a gente incluiu, que não estava previsto, também os alunos dos institutos federais, que também muitas vezes sofrem com essa questão do transporte, deslocamento da sua casa aos campos.
22: Para possibilitar a utilização dos assentos vagos, o projeto modifica uma lei de 2004 que criou o Programa Nacional de Apoio ao Transporte Escolar.
15: Segurança pública e agilidade no atendimento a pacientes com câncer serão as principais prioridades do senador Sargento Reginauro, do PSDB do Ceará. Ele assumiu temporariamente a cadeira do senador Eduardo Girão do Novo, também do Ceará, que se licenciou do mandato para disputar as eleições de 2026 como candidato a vice-presidente.
16: Ao tomar posse, Reginauro afirmou que vai trabalhar pela efetivação da chamada Lei dos 60 Dias, que estabelece prazo máximo para o início do tratamento de pacientes com câncer após o diagnóstico. O senador lamentou que, em muitos casos, a demora do atendimento pelo SUS pode agravar a doença e até contribuir para a morte dos pacientes.
15: Reginauro também destacou ter sido o primeiro bombeiro a ocupar uma cadeira no Senado. Segundo ele, sua trajetória política começou na luta classista, em defesa dos profissionais da segurança pública, que à época tinham pouco reconhecimento e valorização.
24: Nós éramos uma categoria para ilustrar bem. O bombeiro é praticamente como um extintor, mas você só lembra dele na hora do incêndio. Hoje se debate a valorização dos profissionais da segurança.
16: Já o senador Carlos Fávaro, do PSD de Mato Grosso, defendeu o projeto de sua autoria que proíbe as apostas online, as chamadas bets. O parlamentar relatou casos de famílias que enfrentam dívidas, conflitos e perda de renda associados a apostas.
15: Segundo Fávaro, o problema vai além da atuação de plataformas irregulares e está relacionado ao próprio modelo de negócio das bets. O senador avalia que a regulamentação não é suficiente para eliminar os riscos e defende o fim das autorizações autorizações existentes, com um período de transição de até 5 anos.
0: Ouvi mães que não dormem mais porque os filhos apostam o salário inteiro, não tem como pagar o aluguel. Ouvi pais que descobriram que o cartão de crédito estava estourado porque o filho jovem entrou numa espiral de apostas que ele não consegue parar. Ouvi esposas que perderam o casamento porque o marido esconde dívidas de apostas.
16: Profissionais de segurança pública poderão ter prioridade no recebimento da restituição do imposto de renda.
15: O projeto foi aprovado pela Comissão de Assuntos Econômicos do Senado e, se não houver recurso para o plenário, segue para a Câmara dos Deputados. A reportagem é de Marcela Cunha.
1: Se virar lei, os profissionais de segurança pública terão preferência na restituição do imposto de renda, depois dos idosos e dos contribuintes, cuja principal fonte de renda é o magistério. A medida alcança os profissionais de segurança pública previstos na Constituição e no Sistema Único de Segurança Pública, além dos agentes do sistema socioeducativo. Autor da proposta, o senador Jaime Campos, do União de Mato Grosso, afirmou que a prioridade é uma forma de reconhecer o trabalho de categorias que enfrentam riscos diariamente.
2: São policiais, bombeiros, guardas municipais, agentes penais que deixam suas casas para enfrentar a criminalidade. Não estamos falando de privilégio. Estamos falando de reconhecimento.
1: A mudança não altera o valor das restituições, nem cria uma nova despesa para o governo, como explicou o presidente da Comissão de Assuntos Econômicos, o senador Renan Calheiros, do MDB de Alagoas.
4: Não tem repercussão fiscal, inverte apenas a ordem das prioridades e atende com essa prioridade os profissionais da segurança pública, que cuidam da proteção de vida das pessoas.
1: Se não houver recurso para análise pelo plenário do Senado, o texto segue para a Câmara dos Deputados.
16: Com edição de Paula Groba e trabalhos técnicos de Eliseu Caires, o Jornal do Senado fica por aqui. Acompanhe agora as notícias da Câmara dos Deputados. Boa noite.
15: Boa noite e até amanhã.
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5: Deputados criam um programa que promove a inclusão digital de idosos.
25: Câmara analisa a participação de sindicalistas em conselhos estatais.
5: Projeto reconhece o trabalho das mulheres no setor da pesca artesanal.
25: Parlamentares pedem votação do fim da escala 6x1 no Senado Federal.
5: Boa noite. Benedita da Silva, do PT do Rio de Janeiro, cobra do Senado a votação da proposta que reduz a jornada de trabalho e acaba com a escala 6x1. A congressista argumenta que a mudança amplia o tempo de descanso e de convivência familiar dos trabalhadores.
25: Benedita da Silva considera que a redução da jornada também pode favorecer a saúde e a produtividade dos cidadãos. Para ela, os avanços tecnológicos permitem rever o tempo de trabalho sem retirar direitos ou comprometer a atividade econômica.
5: Galo Zaratini, do PT de São Paulo, defende o fim da escala 6x1 e a redução da jornada de trabalho semanal para 40 horas, sem diminuição dos salários. O deputado pede que a presidência do Senado dê andamento à proposta aprovada pela Câmara.
25: Carlos Zaratini argumenta que a medida vai permitir mais convivência entre os trabalhadores e suas famílias. Segundo o deputado, a redução da jornada também é viável diante dos ganhos de produtividade proporcionados pelas novas tecnologias.
7: Trabalho.
5: Projeto que permite a participação de sindicalistas em conselhos de estatais avança na Câmara. A repórter Maria Neves traz mais informações sobre a proposta.
26: A Comissão de Trabalho da Câmara aprovou o projeto do deputado Raimundo, PT do Rio de Janeiro, que autoriza a participação de dirigentes sindicais nos conselhos de administração de empresas públicas ou de economia mista. Atualmente, a legislação proíbe a presença de sindicalistas nesses conselhos. Para Raimon, essa vedação não se justifica e é inconstitucional. Na opinião do deputado, impedir que um cidadão ocupe o cargo de representante eleito dos empregados em um conselho de administração de empresa estatal por ser dirigente sindical se choca com a liberdade associativa prevista na Constituição. Relator do texto, o deputado Bongás, do PT do Rio Grande do do Sul, acrescenta que ninguém melhor que o dirigente sindical para defender os interesses dos trabalhadores nos conselhos das empresas públicas.
3: Quando a categoria precisa indicar alguém, o dirigente sindical pode também ser indicado. E eu quero dizer, até como ex-dirigente sindical, responsável de estudar com mais profundidade, dedicação de tempo, conhecimento das legislações, que ele pode exercer melhor esta representação da categoria nos interesses da estatal.
26: Como forma de evitar um possível conflito de interesses, o projeto prevê situações em que o dirigente sindical não deve participar das decisões do Conselho de Administração. A proposta veda a participação nas deliberações sobre assuntos que envolvam relações sindicais, remuneração, benefícios e vantagens, inclusive em matérias de previdência complementar e assistenciais. O projeto que autoriza a participação de dirigentes sindicais nos conselhos de administração de empresas públicas ainda será analisado pelas comissões de administração e de Constituição e Justiça. Da Rádio Câmara de Brasília, Maria Neves.
25: Silvia Cristina, do PP de Rondônia, cobra a votação da proposta de emenda à Constituição que garante a transposição de servidores dos ex-territórios para os quadros da União. A deputada critica o fato de a proposta estar parada na Câmara há mais de 2 anos.
5: Por isso, Silvia Cristina pede o apoio dos colegas para reunir as 22 assinaturas necessárias à inclusão da PEC na pauta da Comissão de Constituição e Justiça. Para a deputada, a medida representa justiça e reconhecimento aos trabalhadores dos ex-territórios.
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10: Economia.
25: Luiz Lima, do Novo do Rio de Janeiro, avalia que o poder de compra do salário mínimo diminuiu nos últimos anos. O deputado compara os preços entre o governo anterior e a atual gestão federal, afirmando que a quantidade de sacos de cimento comprados com um salário mínimo caiu de 69 para 45.
5: Luiz Lima lamenta o que classifica como empobrecimento das famílias brasileiras, devido também à alta no preço dos alimentos. O parlamentar acrescenta que o salário mínimo do Brasil está entre os mais baixos da América do Sul.
25: Jandira Fegali, do PCdoB do Rio de Janeiro, ressalta a necessidade de um projeto nacional de desenvolvimento focado na soberania econômica, tecnológica e ambiental, em contraposição a propostas de privatização e alinhamento geopolítico externo.
5: Jandira Fegali argumenta que o país deve usar suas riquezas estratégicas para gerar empregos e fortalecer a indústria. Ela defende um Brasil competitivo e sofisticado, alinhado a parceiros comerciais importantes.
10: Agricultura.
25: Afonso Ram, do PP, cobra uma solução para o endividamento dos agricultores atingidos pelas secas e enchentes no Rio Grande do Sul. Ele critica a medida provisória que cria linhas de crédito para renegociar dívidas rurais e afirma que nenhum produtor conseguiu acessar o benefício.
5: Afonso Ram defende mudanças na medida para garantir o refinanciamento aos produtores que atendam aos critérios estabelecidos. O deputado observa que mais de 180 mil agricultores gaúchos dependem da renegociação para retomar a produção.
10: Meio ambiente.
25: Célia Chacriabá, do PSOL de Minas Gerais, alerta que julgamentos de ações previstos no STF podem enfraquecer o licenciamento ambiental e facilitar a exploração mineral em territórios indígenas e quilombolas. Ela chama a atenção para os riscos à saúde das comunidades e para a biodiversidade.
5: Célia Chacriabá também cobra a votação na Câmara do projeto que criminaliza a misoginia. Para a deputada, adiar a análise da proposta significa deixar as mulheres mais vulneráveis à violência.
10: Previdência.
25: O projeto que reconhece o trabalho das mulheres no setor de pesca artesanal já está pronto para sua última votação na Câmara. A repórter Silvia Munhato conta quais as medidas propostas.
6: A Comissão de Defesa dos Direitos da Mulher da Câmara aprovou o projeto que reconhece formalmente as mulheres que atuam em todas as etapas da cadeia produtiva da pesca artesanal, como trabalhadoras do setor. Na prática, o texto assegura a elas acesso a direitos sociais e previdenciários, como auxílio-doença, seguro-defeso e salário-maternidade. O projeto define como trabalhadoras da pesca as mulheres que exercem atividades de preparo de redes e embarcações, captura, cultivo e manejo de organismos aquáticos. Também estão incluídas as fases de beneficiamento, transporte, comercialização e até a gestão e produção de conhecimento ligadas à cultura pesqueira. A deputada Laura Carneiro, do PSD do Rio de Janeiro, autora do projeto, afirma que a proposta deixa de ver o trabalho dessas mulheres como um complemento do realizado por seus companheiros.
9: E, ao mesmo tempo, ela tem que estar disponibilizado a ela as linhas de crédito que são disponibilizadas aos pescadores artesanais e também, e muito importante, quando do defeso ela não recebe nada. Então imagina, ela é uma marisqueira, trabalha no marisco, mas ela não é considerada pescadora artesanal e ela não recebe nada.
6: A deputada Rogéria Santos, do Republicanos da Bahia, relatora do texto, diz que a cadeia produtiva da pesca depende diretamente do trabalho feminino, especialmente no beneficiamento do pescado, para agregar valor ao que reconhece das mulheres na cadeia produtiva da pesca, ainda será analisada pela Comissão da Rádio Câmara de Brasília.
5: De Santa defende a revisão das regras de aposentadoria especial para trabalhadores expostos a agentes nocivos. A proposta reduz exigências de idade criadas pela reforma da Previdência e prevê benefício de 100% da média das contribuições.
25: Relatora da matéria, Geovânia de Sá, pede urgência para a votação no plenário. A deputada avalia que as regras da reforma da Previdência prejudicaram categorias submetidas a atividades insalubres, como mineiros, metalúrgicos e trabalhadores expostos a agentes químicos, físicos ou biológicos.
7: Desenvolvimento regional.
5: Padre João, do PT de Minas Gerais, reclama do fechamento de agências do Banco Itaú em pequenos municípios da Zona da Mata. Ele defende que a instituição financeira, sindicatos, Ministério do Trabalho e órgãos de defesa do consumidor promovam debates sobre os impactos da medida.
25: Para exemplificar a insensibilidade do fechamento, Padre João cita Urucânia, cidade onde a maioria dos 4.500 clientes do banco tem dificuldades para usar serviços digitais. Ele destaca que servidores estaduais vão ter que buscar atendimento presencial em outros municípios.
7: Educação.
5: Na avaliação do IDEB, Índice de Desenvolvimento da Educação Básica, o município de Parnarama, no Maranhão, alcançou o primeiro lugar do estado na categoria Anos Finais da Rede Pública Municipal. Para Rubens Pereira Júnior, do PT, o resultado é fruto do esforço conjunto da Secretaria Municipal de Educação, do Corpo Docente e das famílias.
25: Segundo Rubens Pereira Júnior, a conquista reflete a convicção de que o desenvolvimento social e a construção de um futuro melhor só ocorrem quando a educação é entendida como pilar de transformação. Ele reforça o compromisso de apoiar o avanço dos indicadores da região.
7: Justiça.
5: Jorge Sola, do PT da Bahia, cobra investigações e a responsabilização de políticos da oposição sobre denúncias de um desvio bilionário de recursos do INSS e de contratos irregulares envolvendo o Banco Master e a gestora Reag Investimentos.
25: Para Jorge Sola, decisões de ministros do STF indicados na gestão anterior e a condução da CPI do INSS são exemplos de proteção a alguns investigados. Por outro lado, o parlamentar destaca a recuperação de mais de 2 bilhões de reais para os aposentados, promovida pelo atual governo.
5: Júnior Amaral, do PL de Minas Gerais, cita o escândalo envolvendo fraudes no INSS para reiterar críticas ao governo federal. O deputado questiona supostas relações entre pessoas ligadas à atual gestão e integrantes apontados como envolvidos no esquema.
25: Júnior Amaral também acusa parlamentares governistas de tentarem distorcer os fatos afirmando que o eleitorado deve dar uma resposta nas urnas. O parlamentar afirma que é preciso responsabilizar os envolvidos nas fraudes e combater a corrupção no país.
11: Segurança Pública.
5: Luiz Couto, do PT da Paraíba, defende a aprovação do projeto que criminaliza a misoginia. Na visão do deputado, manifestações de ódio e discriminação contra as mulheres não podem ser confundidas com opinião ou liberdade de expressão.
25: Luiz Couto lembra que o projeto já foi aprovado pelo Senado e teve o regime de urgência aprovado na Câmara. O parlamentar acredita que a votação da proposta é um passo importante para reforçar a proteção às mulheres.
5: Para Fernanda Pessoa, do PSD do Ceará, a Lei Maria da Penha representa uma das principais conquistas brasileiras no enfrentamento à violência contra a mulher. Mas a deputada cobra mais avanços no que diz respeito à prevenção, proteção e punição a agressores e autores de feminicídios.
25: Fernanda Pessoa ressalta a trajetória de Maria da Penha, que transformou sua dor em luta em defesa das brasileiras. Ela também defende urgência na aprovação da lei que tipifica a misoginia, sustentando que o ódio e o desprezo contra as mulheres precisam ser enfrentados pelo Estado e pela sociedade.
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5: Tadeu Venere, do PT do Paraná, critica a tentativa de registro de candidaturas de agentes políticos declarados inelegíveis pela Justiça Eleitoral. O deputado cita ainda a ausência de candidatos em debates para cargos majoritários.
25: De acordo com Tadeu Venere, a Operação Lava Jato teria causado prejuízos ao Paraná e ao Brasil, com impacto sobre o mercado de trabalho. Para ele, envolvidos na ação buscam novos cargos públicos, apesar das restrições impostas pela Justiça.
5: João Carlos, do Republicanos, do Amazonas, anuncia seu retorno à Câmara de Vereadores de Manaus depois de ter atuado por 4 meses como deputado federal. Em sua avaliação, o conhecimento acumulado em Brasília servirá para conectar melhor as demandas locais ao debate nacional.
25: João Carlos observa que a atuação federal serviu para reafirmar a importância do Estado e da região amazônica para o restante do país, não apenas como paisagem distante. Ele ressalta ainda a relevância da atuação de vereadores no cotidiano das famílias e nas comunidades locais.
11: Ciência e tecnologia.
5: A Câmara aprovou a criação de um programa para promover a inclusão digital de idosos. A repórter Paula Bittar acompanhou a votação.
13: A Comissão de Constituição e Justiça da Câmara aprovou um projeto que cria o 60 Digital, o Programa Nacional de Oficinas Digitais para a Terceira Idade. O objetivo é promover a inclusão digital por meio de capacitação tecnológica gratuita. A proposta prevê parcerias com escolas, universidades, centros de convivência e outras instituições para as oficinas, que deverão abordar temas como usos de smartphones e aplicativos de comunicação, acesso a serviços bancários e públicos digitais, navegação segura na internet e prevenção a golpes digitais e uso das redes sociais de forma segura e produtiva. O relator na CCJ, deputado Júlio César Ribeiro, do Republicanos do Distrito Federal, ressaltou a importância da inclusão dessa faixa etária.
14: A tecnologia faz parte da nossa vida e precisa estar ao alcance de todos, inclusive da população idosa. A proposta, ela é simples, é ajudar os idosos a terem mais autonomia e segurança para o celular. acessar serviços, se comunicar e utilizar as ferramentas digitais no seu dia a dia. É inclusão, independência e mais qualidade de vida para quem tanto já contribuiu com o nosso país.
13: O projeto que cria o Programa Nacional de Oficinas Digitais para a Terceira Idade já pode seguir ao Senado. Da Rádio Câmara de Brasília, Paula Bittar.
25: Merlong Solano, do PT do Piauí, pede que o Congresso regulamente as plataformas digitais para combater crimes praticados na internet. Para o deputado, as redes são usadas para disseminar discursos de ódio, desinformação, golpes financeiros e conteúdos prejudiciais às crianças.
5: Merlong Solano defende a suspensão da Discord no Brasil por considerar que a plataforma não oferece proteção adequada ao público infantil. O parlamentar também pede a votação de projetos que regulamentam as Big Techs e combatem a disseminação de notícias falsas.
11: Comissões.
25: Glauber Braga, do PSOL do Rio de Janeiro, critica a abertura de processo contra a deputada Érica Hilton, do PSOL de São Paulo, no Conselho de Ética. O parlamentar acusa o órgão da Câmara de agir de forma seletiva.
17: O Conselho sem ética tem que acabar. Está virando praxe. Atacam, agridem e aí depois, quando a pessoa se defende, tocam o Conselho de Ética para cima para tentar calar vozes divergentes. Eu quero saber quando que o Conselho sem Ética vai avaliar algum caso de parlamentares envolvidos com orçamento secreto. Quando é que isso vai acontecer?
5: Glauber Braga também critica as chamadas emendas PIX, que permitem a transferência direta de recursos indicados por parlamentares para estados e municípios. Ele defende mais transparência na destinação do dinheiro público e afirma que a concentração de recursos pelo Congresso prejudica investimentos essenciais para o país.
25: Termina agora o jornal Câmara dos Deputados, produzido pela Rádio Câmara, com trabalhos técnicos de Everson Urani e apresentação de José Carlos Andrade e Luciana Vieira. Uma boa noite para você.
5: Ótima noite. A Voz do Brasil volta amanhã.
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1: Uma ótima noite para você, sintonizado Educativa FM 101,9, conectada com Campinas. Começamos mais uma edição do programa Love Songs, o mais puro romantismo para você recordar e também se emocionar. Na sua companhia, Deco Lopes. Abrimos o programa de hoje com a cantora Bonnie Tyler. Vamos ouvir Total Eclipse of the Heart. Uma ótima noite para você.

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Eternal, I Am Blessed.

0: E fechamos esta primeira hora da programação do Love Songs desta noite. Nós ouvimos Metallica, Nothing Else Matters. Ouvimos antes Maria McKay, Show Me Heaven. Daqui a pouco voltamos com mais músicas para você.
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0: Estamos de volta com a programação do Love Songs. Seguimos agora com a segunda hora do programa, trazendo para você o mais puro romantismo. Na sua companhia, Deco Lopes. Seguimos agora ao som de Phil Collins, Do You Remember? Boa noite.